pela tua companhia, né, gente? Vamos seguindo por aqui. Abraço para Karina Kussler em Nova Hartz, né? Nova Hartz, que também nos acompanha. Um forte abraço aí, obrigado, viu, pela audiência. 5432811510, você manda aí o teu WhatsApp e participa com a gente. 9 e 8, 16 graus e meio a temperatura. Não chove aqui em Nova Petrópolis, né, mas a gente tem bastante instabilidade, tendência aí do aumento, né, dessas nuvens durante noite e madrugada, e a volta da chuva já durante madrugada e manhã aqui para a região também, né, a previsão. Castelo Rutter.

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Rick Renner, para sempre te adorar aqui na Imperial, né? A gente vai seguindo por aqui o nosso show da noite desta segunda-feira, convidando você, claro, para ficar sintonizado conosco, né? Com muita música por aqui, dando aí a sua sugestão musical também, né? Que é sempre muito bem-vinda no nosso 5432811510, tá bom, gente? Vamos trazendo mais música agora para recordar com o grupo Carisma.

Beleza, tá aí, banda Real de Nova Petrópolis e a música Real em Festa, né? Teve também Carisma, Bela Senhorita. Abraço pro amigo Pedro Marcolino Moirer, em Tijucas, Santa Catarina. Pede música do Monte Azul, oferecendo aí pro seu Sênio Schneider. Muito bem. Abraço pros amigos. Quem mais? Remy Hart, também em São Vendelino, acompanha a gente, né? Pede música do Vanderlei Rodrigo, que eu trago agora. 9h28.

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Tá aí o gaúcho de Passo Fundo com a banda Blue Star, né? Pra gente matar a saudade por aqui. Deixa eu mandar abraços pro Alexandre Campos Borges, tá na companhia. Valeu, Alexandre, aquele abraço. Obrigado aí pela companhia. É, tô devendo Monte Azul ainda, né? Já trago na sequência. Antes, deixa eu mandar abraço também pro Marino Flach, lá em Carlos Barbosa. Pede música da Superbanda Guarujá, né? Também pra recordar. Claro, já trago em seguida aí, tá bom, Marino? Valeu, valeu, valeu. Vamos seguindo por aqui, agora 9h36, mais uma atração que estará conosco dia 11 de outubro na Festa da Imperial. Tem os amigos da banda The Villers.

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Legal, tá em Flor da Serra, Olhos de Anjo, Monte Azul, nas ondas do litoral sul também por aqui, né? Abraço para o nosso amigo Jairo lá em Novo Hamburgo, né? Na companhia da Imperial. Valeu, Jairo. Aquele abraço, excelente noite aí pro amigo também. E nós seguimos, né, te fazendo companhia com o nosso show da noite aqui pela Imperial. Lembrando sempre que você pode participar, né, através do nosso WhatsApp 5432811510.

Tá aí o Terceira Dimensão na voz do Flávio Dalcin. Você é do jeitinho que eu pedi a Deus. Teve a música alemã com Die Granaten. Abraço mais uma vez ao Alexandre, tá na companhia. Pede uma do Rogério Magrão,

0: sai agora aqui na programação. Alô também pro Remy mais uma vez, né? Daqui a pouquinho tem o Sax Companhia Manchester. Ana Paula Vibrantz, em Batinga Sul, tá na companhia da gente, já já uma desmontanária aí também, especial pra turma. Daqui a pouquinho tem o Palavra Amiga, né? Bloco das 10, aí a gente tá trazendo o nosso Palavra Amiga de hoje. Antes tem Rogério Magrão e banda.
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2: Imperial agora 10:01, Palavra Amiga desta segunda-feira, hoje 28 de setembro. Sabe que às vezes a vida nos coloca diante de caminhos que parecem não levar a lugar nenhum, né? A gente olha pra frente e não enxerga uma saída. Olha pros lados e não encontra respostas. E é justamente nesses momentos que precisamos lembrar de uma coisa. Nem tudo aquilo que está acontecendo agora define aquilo que vai acontecer amanhã. Quero contar uma pequena história pra você. Certa vez um homem plantou uma semente e todos os dias cuidava daquela pequena porção de terra. Regava, retirava as ervas daninhas e esperava. Passaram-se alguns dias e nada aconteceu. Uma semana e nada. Duas semanas e a terra continuava aparentemente vazia. Alguém que passou por ali perguntou: "Você ainda acredita que essa semente vai nascer?" E ele respondeu: Eu não vejo nada acontecendo, mas continuo cuidando, porque acredito que mesmo debaixo da terra existe algo acontecendo que os meus olhos ainda não conseguem enxergar. E talvez essa seja uma das maiores lições da vida. Nem sempre veremos imediatamente o resultado daquilo que acreditamos. Há sonhos que demoram, há orações que parecem não ser respondidas, há portas que permanecem fechadas por muito tempo. Há momentos em que tudo que podemos fazer é continuar. Continuar acreditando, continuar tendo fé, continuar tentando, continuar levantando depois de cada queda. Isso é

0: resiliência. Não significa nunca sofrer, nunca ter medo, nunca pensar em desistir, mas significa reconhecer a dor, respirar fundo e encontrar forças para dar mais um passo. Talvez hoje você esteja vivendo exatamente esse momento. Talvez você esteja esperando uma mudança, uma oportunidade, uma resposta ou simplesmente um pouco de paz. Então não permita que o silêncio do presente faça você abandonar a esperança do futuro. A semente não precisa aparecer para estar crescendo. Tenha fé no caminho, acredite em você. Faça a sua parte, mesmo que os resultados ainda não sejam visíveis. Porque muitas vezes, quando pensamos que nada está acontecendo, a vida está apenas preparando em silêncio aquilo que ainda vamos colher. E quando chegar esse dia, você vai olhar para trás e perceber: valeu a pena não desistir. Que hoje você tenha coragem para continuar, fé para esperar e força para recomeçar quantas vezes forem necessárias. Acredite, tenha fé, persista, porque algumas coisas mais bonitas da vida começam justamente quando ainda não conseguimos enxergá-las. 10:04, palavra amiga aqui na Imperial, sempre na faixa das 22 horas. Boa noite para você.
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Beleza, hein? Que baita valsa! Contos dos Bosques de Viena com os Montanari, agora 10 e 9, 16 graus e 6 décimos é a temperatura. Deixa eu registrar por aqui a participação do Marcelo, né? Grande Marcelinho, tá na companhia da gente, já vai ouvir uma tiguinha dos atuais aí na sequência, né? Também tem Sax Companhia Manchester já na sequência e por aí vai, né? Vamos juntos por aqui e esse é o Show da Noite, pela Imperial até a meia-noite. Siga mandando o teu alôzinho, 54-3281-1510. E o tempo, hein? Aqui em Nova Petrópolis, o tempo é nublado, né? Temos um vento aí do quadrante, eu não sei exatamente se é norte, mas nordeste, enfim, tendência aí, sinal de que teremos mais chuva. Aliás, vou dar uma espiada nas imagens do radar, já na sequência, para saber por onde é que anda, né, a instabilidade no estado do Rio Grande do Sul, né, estado que mais uma vez segue em alerta, né, devido à previsão de chuvas fortes, enfim, né, que já estiveram presentes aí no Rio Grande do Sul desde o último sábado, né, quando a gente começou a receber as chuvas fortes com granizo, enfim, complicado, né, o nosso estado, tá difícil. Os atuais e a música Qualquer Dia, pra gente recordar lá de 87.

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Sachs, Companhia Manchester, doce, doce amor. Agora 10h22, 16 graus e 6 décimos é a temperatura. Show da noite aqui pela Imperial. Vamos juntos até meia-noite por aqui, né? Lembrando sempre que você pode participar. 54-3281-1510 é o nosso WhatsApp.

0: Tá aí a música alemã com Die Dorf Stürmer. Teve também México Brás, né? Com a polca dos Alpinistas. Abraços, Ione. Obrigado aí pela companhia, né? Amigos lá no Parici Novo, Ione, o Afonso, uma excelente noite. E obrigado sempre pela companhia, enfim, pelo carinho também, viu? Espaço comercial, já volto.
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Tá aí a música com a banda Estrela Azul, né? Ou melhor, as músicas, né? Um popurrê show de bola aí pra gente recordar as valsas sertanejas. Aliás, por falar em valsas sertanejas, o nosso amigo Severino Tisco, lá em Barão, pediu mais uma com o Gilberto e Gilmar, que a gente já separou. Roda na sequência por aqui, tá bom, Severino? Abraço, uma excelente noite aí também. Obrigado, viu, pela audiência. Vamos seguindo, mais música chegando. Agora tem Corpo e Alma, 24 para as 11.

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6: Vamos lá, agora 20, aliás, 14, né? 14, faltando para as 11, 16.4 é a temperatura. É a nossa amiga Velida lá em Ivoti, segue conosco também, né, Velida? Abraços, obrigado aí pela companhia, pela audiência de sempre também. Música chegando por aqui, deixa eu registrar mais um dos nossos parceiros aí, né, que estarão conosco no dia 11 de outubro. 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Enfim, programação musical durante o dia todo, né? 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Então, um convite especial mais uma vez para você participar com a gente, então. Dia 11 de outubro. E essas feras vão estar lá cantando com a gente também, né? Os amigos do Pérola Negra.

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0: Tá aí o musical Encontro com a Loira Casada, antes o Encanto com a Faísca na Sola, né? Música alemã também com Schlager Piloten e lá no comecinho do bloco teve Pérola Negra. Agora 11 horas da noite, 16 graus é a temperatura.
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0: Legal, gente. Tá aí a música com a banda Desejo, né? Antes teve banda oriental também por aqui. 11 e 8, 16 graus é a temperatura. Um super abraço pra nossa amiga Ilvene lá em Estrela, né? Tá na companhia da gente. Valeu, Ilvene. Abraços, viu? Obrigado aí sempre pela companhia também. E ainda o José de Salvador do Sul, né? Tava no telefone, acabou caindo a ligação, mas deu pra pegar o nome. Acredito que seja o José aí de Salvador do Sul. Fica o nosso abraço também. Obrigado pela audiência, viu? 11 e 8.
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14: Imperial 11:32, 16.2 a temperatura. O tempo é nublado aqui em Nova Petrópolis e com a tendência de chuva, né, durante madrugada já. É, chegando também por aqui, né, região oeste do estado, região central já começando a receber também mais instabilidade, região noroeste principalmente com núcleos de chuva bem intensa nesse momento, né. Metade do Rio Grande do Sul, a metade oeste aí com chuva já. Enfim, né, instabilidade se armando por lá. Tendência é que essa frente fria cruze o estado durante a terça-feira, inclusive com pancadas de chuva também aqui na região, né? E é um alerta sempre, claro, para as chuvas fortes, né, que são previstas para amanhã. Reta Grande Brochier, nosso amigo Eduardo Henrique Kochenborger tá na sintonia por lá, né, Eduardo? Abraço, obrigado aí pela companhia de sempre, pela parceria também. Amigos da banda Sempre Alegre, coisa boa. 11:33.

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1: Imperial agora 12, faltando para meia-noite, 16 graus e meio a temperatura, fechando o nosso show da noite por aqui e é claro, né, agradecendo aí a tua parceria, a tua audiência também, desejando a todos uma excelente noite e marcando o nosso encontro para amanhã, né, amanhã ao meio-dia a gente tá por aqui no nosso Tá Na Mesa, tá bom? Grande abraço, uma excelente noite e até amanhã, tchau, tchau.

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1: Alô? 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
1: Eu ofereço para o meu amor.

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Amigas, amigos, muito bom dia. Amanhã de terça-feira, 29 de setembro de 2026. O tempo, bom, o tempo tá em instabilidade, chove, né? Praticamente direto aí, raios e trovões. 15,8 a temperatura, 15,2 sensação térmica, umidade 93%. Signo é Libra, estação primavera, 93 dias nos separando do novo ano, a lua na fase cheia. Hoje, dia do anunciante, dia do lavrador carioca. E dia também, né? Um dia mundial do petróleo, dia mundial do coração. Esse é, acho que é um dos mais importantes.

E tem muita gente que diz o seguinte: eu não vou no médico para ele não descobrir nada do que eu tenho, não? É, e quando menos se espera, acabou. Então, se você tem coração, e todos têm, cuida bem dele, não? Não pensa que isto só pode acontecer com outros. Acordando com o Imperial chegando, patrocínio Energias da Natureza e Sul Motos. A parte musical começa hoje com Eco Latino. Será que ainda me ama? Eu duvido.

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12: Agora 5 horas, 7 minutos, 5 e 7, 15,9 a temperatura, umidade 93%, 15,4 a sensação térmica. Tempo aí com instabilidade, continua chovendo, não é aquela chuva forte, né, mas tá caindo água direto aí. 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

5:20, 5:20. 15,9 a temperatura, 15,2 sensação térmica, tempo instável com chuva, 93% umidade relativa do ar. 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Conferindo a previsão para hoje, temperatura variando de 17 a 23 graus, nublado com chuva forte durante o dia, à noite a chuva diminui de densidade, mas não para. Previsão de mais 28,2 milímetros de chuva para hoje. Vento 11 km por hora, com rajadas chegando a, pode chegar até 62 km. Sol vai nascer às 6h06, seu caso 18h23, lua na fase cheia. Para amanhã, quarta-feira, 14 a 20, a temperatura nublado com chuva ainda pela manhã, sol e diminuição de nuvens à tarde e noite com muitas nuvens. Para amanhã, ainda a previsão de termos 2,3 milímetros de chuva. E aí o tempo fica mais firme, né? Até o próximo domingo, quando volta a chuva. As informações para você, ouvinte da Imperial. Participações chegando, a gente registrando por aqui, já recebendo o bom dia do Ricardo Gaúcho, lá de Uberlândia. Também a ouvinte, a Geni Godoy, bom dia. Ainda muita chuva por aqui, mas Deus que nos proteja sempre. Que assim seja, né? Bom dia, tchê. Marco Casgrande Canoas. Que o chimarrão esquenta a alma e que o dia venha bueno de verdade. Concordo com o amigo aí. Bom dia da Otília Brown, lá de Dois Irmãos. Lembrando, né, de hoje de 29, o Kerp de São Miguel. Michels Kerp. Bom dia para a equipe da Imperial, Regiane de Campo Bom, o menino de managem, o Paulo de Porto Alegre, que cuida do seu coração, pois hoje é o dia do coração.

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agora são 5:30, 5:30. Última parte já do nosso Acordando com o Imperial, o patrocínio da Sul Motos e Energias da Natureza. Registrando participação ainda na minha página no Facebook, já recebendo aqui o bom dia de amigas e amigos. Rosângela Kleber Funtora, Jacinta Wilken Wingert, Roslene Maria Schmitz-Olbermann, Renato Krieger, Jorge Everson, André Kasper, melhor, Andréia Ana Kasper, Malise Belter, Lorena de Souza, Clarice Gidio Malman, Maria Madalena Rinker, Paulo Hirt, Márcia Clement Schmidt, o Danir Govaski, Ivete Geraldo Rochenbach, Mali Bock, Fábio Dömer, Rosane Schneider, Werner Koch, Sérgio Klein e Luiz Helena Niemeyer. Também um abraço no seu Egon, Ciro Rohr, Jonas Kreisig, Célia Gressler, Joel B., Flores Laux, Jacinta Rinker, Angela Becker, Marcene Tan, Claudemiro Bacchus, Erdi Potter, Marino Laux, Ademar Tomé, Valnido Zoneide, Rodrigues da Conceição, Clayton Knorst, Aloysio Rame, Jair Wortmann, Ellen Fabiani, Fernando Rechtenwald, Elcio Ritter, Alice Wolf Collet. Lembrar o Clayton, né? Muss das Holz schön trocken legen, né? Dass das nicht natt geben tut, weil nachher tut das nicht brennen, do, ne? Weißt du, wie das Ding ist, do? Da muss man mit aufpassen, ne? É, porque a lenha molhada não queima, não.

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4: Agora são 5:52, 5:52. Continua chovendo sobre Nova Petrópolis, sempre com instabilidade, né? Com chuva, 15,8 a temperatura, 15,2 sensação térmica, umidade 94%. 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

Mais participações para a gente registrar por aqui. O bom dia do Rodrigo lá de Canela, com chimarrão já prontinho. Bom dia, o José Laerton Seller, Santa Maria do Herval. Ademir Bender, do Hortêncio, bom dia. Muita chuva, né? Isso, é verdade, meu amigo, quase demais já, né? Elaine Rames mandando bom dia também. Também o bom dia do Edson Bacaro Deber, lá de Giruá. Moro Box, Bongueiros, esposa Maristela. Página no Facebook, Luiz Henrique Gomes, Sandra Yankee, Eleni Serot, Mali Marme de Campos, Érico Berbian, Susana Drum, Maria Regina Schaap, Terezinha Rohr Brown, Johnny Luiz Souza, Maria Mardinelli Schultz, Mariane Carling, Vera

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1: 6 horas.
2: A palavra de fé e esperança para hoje, terça-feira, 29 de setembro de 2026. O título: Aprenda a respeitar. Há muita necessidade de silêncio nos dias atuais. As pessoas ansiosas por se fazer ouvir falam cada vez mais alto, como se isto bastasse para que os outros as escutassem. Em restaurantes, shoppings, filas, salas de espera, salões de beleza, aeroportos, se ouvem os falatórios. E para aumentar o ruído, em alguns lugares tem um som ambiente alto demais. E quando não se tem alguém para falar, o celular serve. A pessoa faz uma ligação e se esquece que está dividindo o ambiente com outros indivíduos que não estão interessados no seu assunto. É impressionante como as pessoas falam muito e falam alto quando deveriam usar textos em vez do áudio. Mas não é só a falta de silêncio exterior que assola muitas pessoas hoje em dia. É também a falta de silêncio interior. Poucos indivíduos ouvem a própria voz e analisam seus pensamentos antes de exteriorizá-los. O hábito de meditar antes de expor uma opinião ou um julgamento é muito pouco cultivado em nossa sociedade atual. Isso tem sido motivo de desarmonia, intrigas, de mal-entendidos e hostilidades. Saber calar, saber ouvir, ser senhor de suas palavras e seus sentimentos é um desafio que merece ser pensado. Talvez foi por ter percebido essa necessidade em meio nosso meio, né, que pessoa amiga nos trouxe a seguinte mensagem: aprenda a silenciar a palavra que sai gritando de seus lábios, ferindo a sensibilidade alheia e lhe deixando à mercê das companhias inferiores. Aprenda a silenciar a palavra suave, mas cheia de ironia, que sai da sua boca, ridicularizando, humilhando e a quem se dirige, a quem lhe intoxica, provocando a dor de estômago, as náuseas ou a enxaqueca. Aprenda a silenciar o murmúrio que sai entre os dentes, destilando raiva e rancor e atingindo o alvo, que fere como punhal, ao tempo que ele fragiliza a ponto de não se reconhecer e se assustar consigo mesmo. Aprenda a calar o pensamento cruel que lhe passa na mente e que, por invigilância, nele você se detém mais do que deveria. Você se assustaria se pudesse ver a sua máscara espiritual distorcida. Aprenda a calar o julgamento que extrapola o que vê e o que não sabe, levando a conjugar sobre o outro. O que não sabe e não viu, plasmando ideias infelizes que são aproveitadas pelos opositores daquele que é julgado. Aprenda a calar todo e qualquer sentimento indigno, selando pelas nascentes do seu coração para não se macule e não seja maculado. Aprenda a vigiar os sentimentos e cada dia mais atento e vigilante, saia da esfera mesquinha que se aprisiona voluntariamente e possa alçar voos mais altos e sublimes.

0: Enquanto não consegue deixar de gritar, falar, murmurar, pensar cruelmente e julgar, insiste em orar nesses momentos. Nem que as frases lhe pareçam desconexas e vazias de sentimento. Insista na oração até que um dia orará não com palavras nem pensamentos, mas será sentimento por inteiro. Amor puro e verdadeiro em ação, dinâmico, envolvendo os outros e a si mesmo. Verdadeiro discípulo que conseguirá ser. Aprenda definitivamente a calar e respeitar na hora certa. Tenha um bom dia.
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0: Funerária Schaumleffel, dois irmãos, participa. Falecimento, esposa Célia Olbermann, filhos João André Olbermann, de família, Joel Ademar Olbermann, e namorada, neto João Vitor, irmãos, familiares Olbermann e Weber, demais parentes e amigos, participam. Falecimento de Cláudio Olbermann, ontem ocorrido na idade de 73 anos. Corpo está sendo velado na capela mortuária em Santa Maria do Herval e o sepultamento será hoje às 9 horas com missa na mesma capela e após para o cemitério católico de Santa Maria do Herval. Noticiamos o falecimento de Cláudio Olbermann. 15,7 a temperatura, tempo estável com chuvas, 15,2 a sensação térmica, umidade 94%.
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3: Agora já são 6h11, 6h11. Você acompanhando o nosso Bom Dia Amigos e Amigas aqui pela 104,5. A gente vai registrando aí as participações no nosso WhatsApp. Bom dia, da Loura Vanilink, da Picada Café, Chuva, Chimarão e Rádio Imperial, a melhor companhia. É o jeito, né? É o jeito. Também o bom dia do Inácio Dresch, Caxias do Sul, Valdemar, Neriane, Silvia e Letícia, lá de Parubé. Fábio Dama pedindo uma homenagem para os aniversariantes de hoje, Murilo Kuhn, Remídio Klein, Cleiton Papke, Joyce, Mônica Wist, Karine Kehl, Susana Drum, Fernanda de Carvalho, Sheila Adams e Rosiclero Oliveira. Também o bom dia da Helene Braz no Yammertal. Um dia ótima terça-feira a todos, com mais chuva em São José do Herval, enfim, a formação do Augusto Baques. Bom dia, Paulo Júnior Bock, homenageando hoje Iria Rupental, Suzana Drum e o neto Murilo Bock Kuhn pelo seu aniversário. Nosso amigo Joãozinho Volo mandando bom dia, ótima terça-feira a todos, linda verdadeira mensagem. Pois é, plantas estão debaixo da água hoje, né? Verdade. Eles vão ter que aprender a nadar se continuar assim, né? É o jeito. Também, ainda a respeito da mensagem, né? A nossa amiga Agini Godoy tocou num problema realmente crônico. Vizinhos com som alto ligado, que impedem de ouvir meu rádio, cachorros e motos deixam a gente com dor de cabeça. Esse é um grande problema, né, do nosso tempo atual. Falta de respeito, silêncio, né? O respeito com o vizinho. Todo mundo tem direito a escutar sua música, seu rádio, né, seu som, desde que não interfira com o vizinho, né? E as motos, bom, esse é outro capítulo à parte, né? Inclusive tem um aí, né, que passa sempre na Avenida Germânia, uma moto verde, né? Ele não está satisfeito em ter aí a descarga direta, né? Carga direta, que inclusive é proibido por lei. Ainda fica, quer dar aquelas aceleradas, né? Para ver se quando dá uns estouros. Diz ela, denunciar não adianta, né? É, inclusive tem um projeto de lei que está em tramitação. Que no caso de carro ou moto com descarga alterada, né? É recolhimento direto, né? Até o

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5: Agora 6 horas 21 minutos, 6h21, 15,7 a temperatura, 15,1 é a sensação térmica, umidade na 94%. Também com estabilidade, continua a chuva. Bom dia, amigos, amigas, você acompanhando agora aqui pela Imperial. Na minha página no Facebook, recebendo um bom dia também da Jenny Dilkin, do Ricardo Folt, Jair Bach, Romano Guilherme Ullmann, Nestor Meller, Mali Schumann, Maristela Dilkin, Lídia Teresa Bugnagna, Olavo Gressler, da Silo Mitzenberg, Luiz Alberto Correa, Rosene Schaefer Rickert, Leandro Gustavo Bock, da Carmen Arnold, Helene Maria Schmitz Haubert, Luiz André Schulz, também da Noeli Aren Baumgarten. Recebendo também no nosso WhatsApp o bom dia do Flávio. Bom dia, falou tudo. Você para nós é muito importante. Obrigado, né? Diz que tem cachorro do vizinho a noite toda. É, fazendo barulho, né? Isso é outro problema sério. Participação da Elaine, lá de 13 Colônias. Bom dia. Linda verdadeira mensagem, muito obrigado, abençoado dia a todos aqui em Estrela, muita chuva, abraços aí da Nair, também bom dia do Tzilis, Jair Fassbinder, excelente terça-feira, parabéns pela mensagem, aqui se armando o temporal feio agora, mas que tal, tia, né? O nosso Rio Grande velho tá virando um chapéu velho, né? 15 graus com chuva em Gramado, informação do Oscar Miller, também o Jairo lá em Norte.

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1: Funerária Shomlev, dois irmãos, participa. Falecimento: esposa Célia Olbermann, filhos João André Olbermann e família, Joel Ademar Olbermann e namorada, neto João Vitor.

0: Vitor, irmãos, familiares Olbermann e Weber, demais parentes e amigos participam do falecimento de Cláudio Olbermann. Hoje ocorrido na idade de 73 anos, corpo está sendo velado na Capela Mortuária em Santa Maria do Herval e o sepultamento será amanhã às 9 horas com missa na mesma capela e após para o cemitério católico de Santa Maria do Herval. Noticiamos o falecimento de Cláudio Olbermann.
1: 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Participação de luto e convite para enterro.
0: Esposa Enya Metz, filhos Raika Diana Metz, Rodrigo Danton Metz, genro Márcio Link, nora Renata Pagliarini, netos Maia, Rafaela e Mateu, familiares Metz e Dumer, demais parentes e amigos, participam do falecimento de Calixto Metz, ontem ocorrido na idade de 79 anos. Corpo está sendo velado na capela do cemitério evangélico na Avenida 15 de Novembro, 576, centro de Nova Petrópolis. O sepultamento será hoje às 14 horas, com atos de encomendação de corpo presente na mesma capela e após para o cemitério evangélico no centro de Nova Petrópolis. Noticiamos o falecimento de Calixto Metz.
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Chuva 15,7 a temperatura, 15,2 a sensação térmica, umidade 94%. Já temos aí 25,4 milímetros de chuva aí, não? É. Sistema sempre zero às 18 horas. Bom dia, amigos, amigas. 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Mais participações, bom dia do Fernando Olbermann. Também um bom dia do Antero lá do Ceará. Paulo Marcho, né? Dois irmãos.

No Facebook, chegando bom dia também do Astor Figbaum, Marcelo Correa, Maria Isabel Fassbinder, Inês Cidico, Inácio Aurora, Alceu Blume, Aninha Freilich, Malice Moraes, Ricardo Folz, Jair Bach, Romano Guilherme Ullmann, Nestor Miller, Mali Schumann, Maristela Dilkin, Lídia Teresa Mugnagna, Olavo Gressler, Dacilo Emitzenberg, Luiz Roberto Correa, Rosane Schaefer Rickert. Também da Carmen Arnold.

0: 6h45.
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2: Bom dia, amigos e ouvintes da Rádio Imperial. O sistema frontal associado à baixa pressão mantém a instabilidade sobre o estado. Hoje, em Nova Petrópolis e na Serra Gaúcha, muitas nuvens provocam chuva ao longo do dia. A chuva pode ser localmente forte e intensa, acompanhada de raios e trovoadas e com altos volumes em alguns momentos, com potencial para alagamentos e quedas de barreira. E também há risco de temporais localizados, com vento forte e queda de granizo. A temperatura na madrugada chegou entre 13 e 15 graus em grande parte da região, mas chegou a atingir 10 graus nos aparados. Durante o dia não aquece muito e as máximas vão ficar entre 16 e 18 graus. Na quarta, quinta e sexta, o tempo melhora e o sol aparece com nuvens, mas na quarta-feira ainda ocorrem períodos de maior nebulosidade, com chuva fraca e garoa na madrugada e em parte da manhã. Haverá queda de temperatura nas noites e madrugadas, especialmente na quinta e na sexta. Na quarta-feira, as mínimas vão ocorrer à noite, vão chegar entre 8 e 10 graus. Na quinta-feira, as mínimas na madrugada chegam entre 6 e 8 graus. E na sexta, devem atingir entre 5 e 7 graus. Da Metsul, Luiz Fernando Nartigal.
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3: Agora 6:50, 6:50. 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

Pois é, chegou aqui para nós agora, por isso que vamos parar a música um pouco, né? Utilidade pública aí do nosso ouvinte, o Luiz, da Picada São Paulo, dando conta de que uma árvore de grande porte está interrompendo a pista no sentido na interior capital, na BR-116, entre os quilômetros 212 e 213, na localidade de Birkenthal, no Moro Reuter. Então, se você tiver que trafegar por esse trecho aí, né, tenha cuidado. Diz ele, né, que somente passagem liberada na contramão, então tem que ficar atento. Ainda mais que aqui tem neblina, não sei se lá também tem, né, mas de qualquer maneira. Quilômetros 212 e 213 na localidade de Birkenthal, grande árvore interrompendo a parte, né, a parte não, uma pista, né, no sentido interior capital. Então fique atento para evitar aí acidentes.

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11: Agora são 5 horas, 5 e nada, já são 6, né? 6:58, 2 minutos nos separam das 7. Na sequência, propaganda eleitoral gratuita e obrigatória. Eu volto com o Café na Imperial com você a partir das 7:25. Para quem sintoniza e ouve a rádio aí nos aplicativos, fica com a boa música aqui da 104,5.

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participações na minha página Facebook, o Bom Dia, recebendo aqui da Fátima Schultz, também da Bernadette Neukampf, Neuza Virginia Davis, Alcida Firstenoff, Alice Reis, Malise Lippert, também da Lisanne Miller, ainda também da Clarice Brauers, do João de Mello, Nadir Diu, Gilvani Gottschalk, Lindonia Luiz Ordone from Hong Kong, se sente família, good morning, have a good afternoon, my princess, também o Bom Dia do Plínio da Silva, Remo Iraci Schütz, Vera Lúcia Sost, Doraci Zimmer, Madalena Kuhn, Milton Spier, Almiro Miller, Silvana Maria Schmitz dos Santos, Rejane Howard Moraes, Arusalie, Mônica Gelem, Ilga Neukampf, Enio Dimmer, Nair Grible, Tadeu Daimling, Lúcia Brown, Guilmar João Mertens, Rosemary Dietrich, Marli Maurer Dammer, Paulo Knorst, Lair Zimmer Laugs, Madalena Ninoff, Guido Dapper, Maria Schneider Willi, Leonie Lebens, Malise Raber, Lúcia Klagenberg, Karina Kussler, Ivo Lam, Christiane Schamberger, Malene Wolf, Marcia Tank, Dulce Radke, Marcos Aurelio Eich, Neno Lausen, Clarice dos Santos, Chris Ackermann, Maria Gorete Fir, Marcia Metz, Lúcia Scholl, também Ilse Maria Arnold, Leonie Malman, Dolores Silis, Roselina Reisterfer, Leonida Berlitz, Vera Weber, Enrique Correa.

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também a Regiane Maria Schmitz-Knorst, o Orides Albuquerque, também ainda da Maria Inês Rotten, Lorena Hirsch, Erminda Nais, Alide Schabran, Guido Dapper, Lodi Utzig. No nosso WhatsApp, participações também ainda, né? E ficou bem para trás aqui, mas não tem problema, vamos atendendo. Bom dia, mensagem espetacular, se fosse respeitada, né? E ainda falando da mensagem das 6 horas, ótima terça-feira para vocês todos. Egídio Clarice Malman, lá de São Pedro da Serra. Também, bom dia, Iraci Hans, Novo Hamburgo. Augusto Bach, São José Derval, música para sobrinha Michele Bofler Lauerman, de aniversário hoje, parabéns para ela. Também nosso amigo Igor Schmidt na escuta. Jacinta Hardware Meschelfelder, bom dia, lá de São Pedro da Serra. Também a Rosmarie, lá de Canela. Finalizando minha participação, estou indo embora. Retorno amanhã às 4h45.

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1: Tempo instável com chuva, temperatura 16 graus e 3 décimos. Bom dia.
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São 8h03, bom dia, terça-feira, 29 de setembro, temperatura em 16 graus e 3 décimos e chove lá fora, né? A chuva persistente, mais uma vez causando transtornos pelo Rio Grande do Sul, algumas regiões por causa do vento e do granizo, outras por causa das enchentes, e é o tal do El Niño, né? Que tá no seu pico, já é o El Niño mais intenso da história, e infelizmente essa situação do

Clima muito chuvoso vai nos acompanhar a princípio até o final do inverno do ano que vem. Inverno acabou de terminar agora, faz poucos dias. Pois é, pelo menos um ano ainda que a gente vai encarando aí esses desafios. Mas vamos lá, por aqui começando o nosso Bom Dia Imperial para Teseus 30, óleo de avestruz, original Amazon Strutio, claro, Multi, Volony Becker, mecânica Silveira, lojas Regla, Corsan e Benoit. Aguardando teu recadinho aqui no 54-3281-1510. E começando hoje, no embalo da Superbanda Canecos, Renderhoff.

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1: Bom dia, amigos e ouvintes da Rádio Imperial. O sistema frontal associado à baixa pressão mantém a instabilidade sobre o estado. Hoje, em Nova Petrópolis e na Serra Gaúcha, muitas nuvens provocam chuva ao longo do dia. A chuva pode ser localmente forte e intensa, acompanhada de raios e trovoadas e com altos volumes em alguns momentos, com potencial para alagamentos e quedas de barreira. E também há risco de temporais localizados, com vento forte e queda de granizo. A temperatura na madrugada chegou entre 13 e 15 graus em grande parte da região, mas chegou a atingir 10 graus nos aparados. Durante o dia não aquece muito e as máximas vão ficar entre 16 e 18 graus. Na quarta, quinta e sexta, o tempo melhora e o sol aparece com nuvens, mas na quarta-feira ainda ocorrem períodos de maior nebulosidade, com chuva fraca e garoa na madrugada e em parte da manhã. Haverá queda de temperatura nas noites e madrugadas, especialmente na quinta e na sexta. Na quarta-feira, as mínimas vão ocorrer à noite, vão chegar entre 8 e 10 graus. Na quinta-feira, as mínimas na madrugada chegam entre 6 e 8 graus. E na sexta, devem atingir entre 5 e 7 graus. Da MetSul, Luiz Fernando.

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Agora são 8h28, 16.6 a temperatura e chove lá fora. Bom dia, Imperial no ar. 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

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Bom dia pro Wilson Miller, Alfonso Barg, bairro Pousada da Neve, Geni Godó em São Leopoldo, Rodrigo Gaiteiro, Bel, Lúcia e Ângela em Pantano Grande, também mandando recado aqui no 5 4 3 2 8 1 15 10.

0: Banda Modelo, perdi o ônibus do baile, antes banda Tannenwald, popular e rainha musical, não vivo sem você.
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3: Agora 15 para as 9, 16.8 a temperatura. Sexta-feira começa a nova Oktoberfest. Tá pertinho agora, né? Imperial estará acompanhando aí a abertura oficial. Tem transmissão de noite também com Brilha Som. No sábado, Manhã Alegre Imperial ao vivo da nova Oktoberfest. E, enfim, tem muita coisa acontecendo. A Imperial em vários momentos junto aí. Principalmente, claro, no domingo, dia 11 de outubro, na festa dos 37 anos da Imperial. Participe com a gente aqui no 54-3281-1510, mandando nosso abraço, bom dia aqui pro Anderson Marchner em Dois Irmãos.

0: Superbanda 0800 e os Maxixes que a vovó gosta. Lisa Miko Holzhacken, talento musical baile de Kerp, banda Herr Schmidt, Alles Klar, vem pro bar Herr Schmidt, atração confirmada na nova Oktoberfest 2 a 12 de outubro na linha Imperial. Até aqui conosco na primeira hora do programa Claro Multi, Volone Becker, Mecânica Silveira e Lojas Regla.
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Agora são 9:05, 17 graus e 2 décimos, a temperatura, chuva, trovoadas, raios aqui também. Olha, teve um que foi pertinho, deu pra ver o desenho dele bem direitinho ali pros lados da Zona Ackerman, 13 Colônia, Espinhal Alto. Esse foi perto, né? Tá dando uns estouros aí pra assustar a gente nessa manhã de terça-feira. 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Alô, Adriano Opperman, bom dia, bom trabalho. Gilberto em Três Arroios, lá segue a chuva e seguem os temporais, né? Daquele jeito parecido com ontem, pelo jeito. Valeu, bom serviço por aí. Também tem o alôzinho, então, o Anderson, mandei o alô antes aqui, Anderson Machner em Dois Irmãos, daqui a pouquinho tem mais pedidos chegando também. Agora a banda Arpejo, A Procura da Felicidade.

0: Blindling Bayern aqui na programação da Imperial. Antes, Banda Arpejo, A Procura da Felicidade.
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4: Agora são 9h16, temperatura 17 graus e 3 décimos, segue a chuva aqui em Nova Petrópolis, instabilidade nesta manhã de terça-feira, dia 29 de setembro. Aliás, mandar um abraço pro pessoal de Dois Irmãos, que hoje estão de feriado, né? Dia de São Miguel e celebrando aí o aniversário do município, também o último dia dos festejos do Kerp de São Miguel, que está na sua edição de número 197, né? Aliás, essa chuva aqui, para quem... vou dizer mais antigo, né? Mas para quem acompanha as crenças, ela tem tudo a ver com a data, porque São Miguel, né, tem a chuva, tem a enchente de São Miguel, então essa chuva toda aí não tá estranha, né? Para quem tá habituado com essa crença aí. E terça-feira, dia de recebermos aqui nos estúdios, doutor Gustavo Paltz Carlos, que hoje está em carreira solo, né? O Joaquim, até para explicar para as pessoas, tá? Ele tem compromissos além da rádio, então como ele tem tema para fazer, doutor, hoje ele ficou por casa. Bom dia.
6: Bom dia, ela escuta todos. Hoje sim, hoje ele não veio e acordou mais tarde, as crianças estão, até eu e ele estão em casa, logo que estão melhor. O resto tudo tava meio gripado, sinusite. Ixi. Tá meio geral assim.
4: Sim.
6: É, também tem na nossa equipe alguns, na pacientes também, né? A gente tem que estar se cuidando nessa época aí. Aí ele viu futebol, que ele agora também não tem, chuvarada, né? Foi cancelada, ele joga campo. E tem o tema pra fazer, né? Ele não fez, final de semana tinha que fazer, faltou 11, eu falei, então tá aí, ó. Te vira, vai lá, pega a apostila, estuda e tá na hora de fazer
4: agora isso. Agora tem que fazer, não tem jeito. Bom, estamos, doutor, há praticamente 90 dias pro final do ano, tá? Estamos quase em outubro aí já, faltam quase 90 dias pro fim do ano. E aí as pessoas se perguntam e a gente pergunta também, vale a pena, doutor, iniciar os implantes ou é melhor se programar e começar ano que vem?
6: Boa pergunta. Não, com certeza vale a pena, né? É, até pra quem quer, quem sente que passa anos e anos aí não conseguindo mastigar direito, e é um caminho pra tu te libertar, pra tu voltar, né? O que a gente fala sempre aqui, voltar, sentir felicidade nas coisas simples. Com certeza dá tempo. Eu acho que pra ilustrar isso, eu posso trazer exemplos de pacientes que foram por esses dois caminhos, tomaram atitude rápido ou postergaram. E depois voltaram a fazer implante, quem postergou, pra ter uma ideia. Isso, eu tava vindo pra cá me lembrando de alguns pacientes. Porque o que a gente vê na maioria, assim, né? Quando chega o final do ano, já nos acompanha um tempo, né? E escuta a gente falar aqui, né? O mês de setembro agora tá terminando. É o melhor mês pra pessoa começar o tratamento, fazer com calma, tranquilidade. E já tá adaptado lá no Natal, né? Já tá com dente fixo e adaptado com os novos dentes fixos no Natal. Então o setembro tá terminando e ainda dá tempo de quem quiser, né? Essa semana fazer uma avaliação com a gente lá e começar. E a gente consegue ver o resultado rápido, né? As pessoas em de um a três meses, que é um tempo médio de tratamento, desde o início, quando a pessoa toma atitude, faz a avaliação, até o dia de estar com os dentes fixos, em torno de 45 a 60 dias, é a nossa disponibilidade de agenda que a gente tem para realmente finalizar com essa entrega dos dentes. Depois tem um período de revisões e adaptação. E dá tempo sim, até porque esse período é o melhor. Eu diria assim, talvez eu acho que lá na primeira semana de dezembro, última de novembro, quando a gente estiver falando aqui de novo, eu vou dizer, não dá mais tempo. Dá tempo de começar, mas não dá tempo de terminar, de ter os dentes fixos. Mas agora é um período ótimo para começar. E as pessoas que tomaram essa atitude, foi nítido, assim, o quanto de felicidade que as pessoas estão sentindo e viram que valeu a pena, digamos, tomar essa atitude e iniciar. Teve outras pessoas, e muitos que a gente avalia também, que não tomam essa atitude.

0: atitude, né? Por N razões. E uma delas, dentre elas também, eu quero me programar. Não cabe no meu orçamento ainda. Não, eu tô com medo de fazer isso. Não sei se vai dar tempo. Eu prefiro fazer o que eu tenho pra fazer esse ano. Daí tem várias coisas, né? O paciente tem investir no aparelho auditivo. Tem pessoas que têm um outro tratamento médico pra fazer. Vou fazer isso primeiro, que só depois, os óculos, né? Depois eu venho aqui. E daí, ok, tudo certo, né? E até tem pacientes que tem uma questão até de saúde, né? Durante o início do tratamento, a gente vê que a diabetes ou a pressão não tá compensada. Opa, vamos tratar isso primeiro, depois volta, né? Tranquilo. Mas dá pra ver, assim, que as pessoas que chegam no fim, assim, dos últimos 3 meses, né, do ano. Não, Gustavo, não, eu vou me programar. Vai lá, faz uma avaliação, né? Por tudo isso que eu falei, não, eu acho que eu vou fazer depois. Não, tranquilo, né? Cada um vê na sua rotina que vale a pena. E volto no outro ano. A gente vê que tem duas coisas, assim, que são comuns entre eles. Primeiro, vai acabar gastando mais, né? Pela uma questão de orçamento mesmo, né? Que não tem como... A gente vive isso todo mês, né? Tem aumento de preço em tudo, né? Então, no mínimo, uma vez por ano tem isso. Em todos os serviços e produtos que a gente consome. Uma coisa é essa. E a outra, o tratamento pode ser mais difícil. Daí o que num ano a gente vê, olha, precisa em um, a gente resolve em uma cirurgia, por exemplo. Ou então o tratamento precisa desses passos. Tantas sessões, tanto tempo de tratamento. Aí volta no outro ano, provavelmente vai ter que refazer os exames da boca, raio-x, tomografia, e o tratamento não seja o mesmo. Então seja mais difícil, dá pra perceber muito isso, sabe? É onde são duas coisas que acontecem quando a pessoa posterga, ou deixa pro ano que vem. Vai pagar mais caro, e o tratamento pode ser mais difícil, né? Então, e nesse sentido, até da questão de orçamentos, quando o paciente vem e ele tem vontade e a dúvida, e fica só numa questão, eu quero fazer mesmo, tá, mas assim, não cabe isso no orçamento. A gente sempre faz de tudo para viabilizar financeiramente o tratamento das pessoas, né? Porque não existe só um caminho, né? A parte de implantes nos permite vários tipos de tratamento, vários tipos de investimento, né? Porque a gente sabe que tratamento, a gente bate muita cerca, não é um gasto, né? Se a gente for pensar um gasto, tu não vai fazer, não. É um investimento pra tua vida, né? Gasto é entre várias coisas, por exemplo, a gente tá vendo os carros passar aqui, né? O carro, tu vai comprar um carro, mas ele vai te dar gasto o resto da vida, né? Ele tem um conforto, né? Mas é um gasto, né? Ele não é um investimento. Então, na boca é diferente, né? Nossa vida é diferente nesse sentido. Então, a gente percebe isso, assim. Quem adiar vai escolher essas duas coisas que vão acontecer. No ano que vem, vai acabar ter que investir um valor maior. E o tratamento pode ser realmente mais difícil. Tem que refazer todos os exames de novo, né? Porque para todo mundo, eu sempre peço muitos exames pra gente fazer com segurança. Exame de sangue, avaliação médica, exames da boca. Aí no outro ano vai ter que repetir tudo isso de novo. Essa é uma questão, né?
1: Então, sim. Então, para quem já tá com a ideia, com a intenção, o ideal é marcar a avaliação, porque tem todos esses fatores. E um que o senhor falou bem no comecinho ali, que para quem começar agora, dá tempo de terminar ainda esse ano, né?
0: Então, com certeza. É uma boa hora. Já dá. Agora, os últimos... semana passada, se não me engano, tinha um casal que iniciou com a gente e eu falei... final de novembro eu já tava reservando data pra gente fazer a cirurgia. E eu, na minha clínica, no meu consultório, eu escolho não realizar cirurgias lá perto do Natal. Então, por exemplo, o nosso último dia de cirurgia provavelmente vai ser ali a primeira semana de dezembro. Que é pra dar tempo de uma semana depois entregar os dentes e a pessoa ter pelo menos mais 2-3 semanas de adaptação, né?
1: Sim.
0: E ainda, geralmente, a gente destina as cirurgias de dezembro para cirurgias mais simples. Cirurgias com uma recuperação mais tranquila. Até isso é interessante, porque daí tem paciente que pode iniciar agora e o procedimento em si dela, de repente, uma recuperação é mais tranquila. Então, eu já ter, por gosto, eu vou colocar mais pra frente lá, porque o tratamento dessa pessoa requer cuidados menores do que uma outra pessoa que vai chegar daqui a semana e essa semana vai lá e o tratamento é mais... Então eu vou fazer de tudo pra adiantar este caso dela pra ter uma recuperação melhor, né?
1: Sim, perfeito. E para quem quiser entrar em contato, hoje não temos o Joaquim para falar o telefone, então o doutor teve que anotar no papelzinho, na brincadeira.
0: Peraí que eu vou anotar.
1: Porque o cara que é o responsável não está conosco, né? Mas para quem quiser agendar a sua avaliação e dar esse importante passo na sua vida.
0: Eu até agora, boa ideia, Roger, eu vou chegar em casa e vou gravar um áudio com os 3 filhos, falando só o número. Quando eles não estiver aqui,
1: a gente tem o áudio.
0: Botar o áudio ele falando o número.
1: Boa
0: então,
1: ideia.
0: Quem quiser fazer uma avaliação, sentiu no coração aí. O área 54 aqui, né? 996-22-2549. Nosso telefone, tanto para ligação quanto para mensagem do WhatsApp, é por aí. E também, quem quiser mandar mensagem aqui na rádio, que a gente recebe também, manda aqui que a gente conversa.
1: Manda aqui, seguido o pessoal chama, aliás, perguntando o contato, a gente repassa.

0: aqui faz esse meio de campo, e o endereço é aqui na rua Dom Pedro II, pertinho da, perto da Rádio Imperial, né, poucos metros aqui na rua do Visma, no materiais de construção, por exemplo, ali, aquela casa, como o Joaquim diz, que parece a vaquinha, né, ela é branca, tem umas pedras marrons, assim, tem placa, identificação, um espaço muito bacana, um espaço muito acolhedor, onde, apesar de o serviço prestado ser odontológico, não lembra em nada um consultório, é uma casa, né, a pessoa vai se sentir em casa mesmo.
1: É uma outra boa ideia que tu me deu, vou trazer os testemunhos dos pacientes e pedir pra gravar uns áudios. A maioria que a gente escuta fala, ah, que bom entrar aqui, nem parece consultório, me senti em casa. Uai, ah, que bom, eu adoro ouvir isso, quando a pessoa chega a primeira vez e já sente isso. Falo, ah, então já cumpri um dos papéis da nossa missão aí, das pessoas sentirem assim.
0: E é um medo, talvez até meio infundado não, porque algumas pessoas passaram por algum trauma, mas acho que de todas as especialidades médicas, a que a gente mais ouve falar de medo é dentista.
1: Né? Mas com certeza, isso aí é... Eu tinha medo de dentista também, né? Já sofri nessa cadeira dentista, não é fácil não. Pensou um dentista, já tem uma imagem na cabeça, né? Meus pacientes, assim, que já sofreram em décadas, eu sempre pergunto, começo a falar, quando eu falo dentista, ah, Gustavo, sei que deu, lembro de algumas cenas, e todos lembram, bom, aquela cadeira tipo de barbeiro, que tu levantava com o pé, ela ia levantando, ou a motorzinha com correia, bah, tem uns que falam isso aí, eu já vi essas cadeiras, né? Logo que eu me formei, tinha cadeiras desativadas, mas assim, geralmente tu olha aquela imagem, parece uma cadeira do terror, assim, né? Graças a Deus mudou o pessoal, viu?
0: Tá mais tranquilo. Então, agende sua avaliação e você vai dar um importante passo para a sua qualidade de vida. Doutor Gustavo, obrigado pela visita mais uma vez e peace next level.
1: Muito obrigado a todos. Peace next level.
0: Até a semana que vem. 9h26, trio musical Edelweiss e o Ponto Chique.

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as 10, temperatura em 17 graus e 3 décimos, o tempo instável. Agora chuva fraca aqui em Nova Petrópolis, nesta manhã de terça-feira, 29 de setembro. 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O nosso alô pro Jair Fassbender em Arabutã. Por lá tempo feio também, por enquanto só chuva, né? Sem temporal. Tá pedindo os Bade e a Valsa da Herta, tô trazendo agora aqui na programação. Alô, Iva Miller, juntamente com o marido Elton, a irmã Beatriz, linha em São José do Sul, estão homenageando o primo Círio de Canoas, que tá de aniversário. Homenagem da esposa Ivete também, dos três aí, né? Do irmão da Lourdes e do marido Rosário. Pede música do Baila Baila, já já rodando aqui. Parabéns então aí pro aniversariante. Seguimos com os Bade, Valsa da Herta.

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0: Funerária São José de Ivoti informa falecimento. Esposa Valmi Kuntz, filho Evandro, nora Ana Cristina, neto Eduardo. Demais parentes e amigos participam do falecimento de Hugo Kuntz, hoje ocorrido na idade de 83 anos. O corpo está sendo velado na Capela Mortuária Municipal de Presidente Lucena e o sepultamento será hoje às 15h30, com encomendação de corpo presente na mesma capela e após para o cemitério evangélico de Presidente Lucena. Noticiamos o falecimento de Hugo Kuntz.
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0: E 3 homens foram presos por sequestro em Nova Petrópolis. A prisão aconteceu aqui na cidade, mas a ocorrência teve início em São Francisco de Paula. Uma rápida ação da Brigada Militar, no começo da madrugada desta terça, prendeu aqui em Nova Petrópolis 3 criminosos por sequestro e libertou a vítima, um homem de 50 anos, morador de São Francisco de Paula. A ocorrência teve início na tarde de ontem em São Francisco de Paula, onde os indivíduos entraram na casa da vítima e, sob ameaça, a levaram juntamente com o seu veículo, um GM Cruz de cor branca. Já durante a noite, os criminosos passaram a exigir valores para o resgate aos familiares. Estes informaram a Brigada Militar, que de imediato passou a realizar buscas pelos autores. Após troca de informações entre os policiais militares do 41º Batalhão de Polícia Militar, o veículo foi visualizado e interceptado pelas guarnições da Brigada Militar na RS-235 em Nova Petrópolis. No carro estavam os 3 autores, com idades entre 18 e 19 anos, todos com antecedentes criminais. Com eles foi apreendido um revólver calibre 38 com 4 munições intactas. Os 3 autores foram presos em flagrante por extorsão mediante sequestro. 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

Foi embalo do Vox Club de Langston Arderfeld e antes teve Champion, Eu Acabo Voltando. 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
5: Sede Zero e Panelão são os grandes campeões do futsal sênior e master de Gramado. O ginásio Perinão foi palco das grandes finais dos campeonatos de futsal sênior e master de Gramado. Na noite de quinta-feira, dia 24, definindo assim os novos campeões municipais. No sênior, o Sede Zero conquistou o título ao vencer o Panelão por 5-2. Já no Master, o título foi decidido nos detalhes. No tempo normal, 4-4. Nas penalidades, melhor para o Panelão, que venceu o Bandeco e se sagrou o grande campeão na categoria Master. Parabéns aos campeões e às equipes participantes de mais uma competição realizada em Gramado.
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Agora são 10 horas da manhã, temperatura na casa dos 17 graus e 2 décimos. Chove em Nova Petrópolis, agora um pouquinho mais forte, novamente com trovoadas, né? Da cada clarão aqui, a gente fica só esperando. Na sequência vem raio e trovoada e chuva e neblina. Há um combo de coisas aqui, apesar de que aqui na região, pelo menos, não tivemos o tempo severo com vento e granizo, que pegou muitas regiões do Rio Grande do Sul, mais lá para a fronteira, principalmente, e vem acontecendo com frequência, né? E, enfim, não querendo ser repetitivo, mas tem relações com o tal do El Niño, né? Tornados também, aí tem duas coisas que caminham juntas, tá? Tem acontecido mais? Tem. Porém, também tem se registrado mais, porque hoje quase todo mundo tem na mão uma câmera, que é o celular. Então, hoje tem fotos, tem vídeos. Antigamente tinham vendavais que aconteciam que a gente não sabia bem o que era. Hoje consegue se ter noção até também pela evolução da meteorologia.

dia de que foi um tornado. Então são as duas coisas, tem mais gente registrando, mas também sim, tem acontecido mais por causa do El Niño, que deixa o nosso tempo bem bagunçado aqui no sul. 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Em Caxias, diz Aldila, que nem clareia o dia, né? Tá escuro ainda. Ótima terça a todos e a chuva não dá trégua também aqui na nossa vizinha Caxias do Sul. Alô, JK, na Praia do Moçambique, Florianópolis. Abraço pro Doutor Cláudio, Pepino, a Joyce, Capela e William, do Hotel Paraíso em Piratuba, para Salete, Roseli, Raimundo e Irineu em Ipira. Grande JK, super abraço aí pro amigo. Homenagem para Hilário Mantei, que está de aniversário hoje. Felicidades e saúde, desejos do Wilson, da Sibiane, do neto Richard e da avó Nita. Parabéns aí pro seu Hilário, felicidades. Normélio Chu, Padre Eterno Ilgues, em Bento Gonçalves também muita chuva, nos conta o Simão Wechenfelder. Bom dia, dona Maristela, tudo certo? Maristela Neumann aí na linha imperial. Agora de volta, né? Ela que viu o raio que nos bagunçou hoje de manhã. Estivemos fora do ar por um período no FM, né? Até restabilizar o sinal. E ela disse, estava atravessando a rua e pá, viu o raio. Voltou para dentro de casa, cadê a Imperial? Sumiu. Mas já estamos no ar novamente pelo FM. Um abraço, Maristela, a mãe de uma das estrelas da nova Oktoberfest, que é o Gui, um dos homenageados. Guri tá estourado, né? Que querido Gui aí, fazendo aula de trompete e tudo mais, estampando várias artes visuais da nova Oktoberfest. Eu vi um Gui grandão, eu tive ontem com o Luiz Alberto conferindo o espaço da nova Oktoberfest lá, ajustando os detalhes da festa da Rádio Imperial também, e tem os painéis lá, um para cada homenageado, e tem o do Gui também, né? Que bacana isso aí. Também um alôzinho aqui para Tânia Krumenauer de Sapiranga e o Dirceu, Estreda em Porto Alegre. Dirceu e família na companhia pediram Dançando em Porto Lucena.

0: Terceira Dimensão, Na Cor dos Olhos Seus, antes Baila Baila e o Jambalaya, e Eloy Kronbauer, aliás, o autor da música, Eloy Kronbauer, Gugu, Gaiteiro e Falk, dançando em Porto Lucena. Agora são 10h13, chove forte aqui em Nova Petrópolis. Vamos com um recadinho de saúde, diretamente da central da JB Mix, dica hoje com a Lia Beer. Bom dia, Lia.
1: 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Uma boa semana cheia de saúde para todos.

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0: Funerária São José de Ivoti informa falecimento. Esposa Valmi Kuntz,

0: Evandro, Nora Ana Cristina, neto Eduardo. Demais parentes e amigos participam do falecimento de Hugo Contes, hoje ocorrido, na idade de 83 anos. O corpo está sendo velado na Capela Mortuária Municipal de Presidente Lucena e o sepultamento será hoje às 15h30, com encomendação de corpo presente na mesma capela e após para o cemitério evangélico de Presidente Lucena. Noticiamos o falecimento de Hugo Contes.
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1: E é justamente para lá que vamos agora, sim, porque hoje é feriado municipal, hoje é o último dia do Kerp de São Miguel em Dois Irmãos, e não é a chuva que assusta o povo, né? O pessoal tá acostumado aí com a chuva de São Miguel. Quem traz as informações dessa manhã festiva, nosso colega Gabriel Zimmer. Bom dia, Gabi.
2: Maravilha, Roger. Bom dia a você, bom dia aos ouvintes da Rádio Imperial FM, manhã de terça-feira, 29 de setembro. Hoje é o dia do padroeiro São Miguel, Arcanjo São Miguel, e nós estamos na cidade de Dois Irmãos, acompanhando este último dia. A gente fala o último dia, mas tem ainda uma grande programação para todos aproveitarem essa terça-feira do 197º Kerp. Kerp em Dois Irmãos, né? O Kerp de São Miguel, que está sendo fantástico. Conversei aqui com as soberanas, a chuva atrapalha um pouco, mas ela não vai tirar o brilho desta edição de Kerp. Caroline Vitória Vôbito, a rainha do evento, como tem sido estes dias intensos para vocês? Bom dia.
3: Bom dia a todos os ouvintes. Já tivemos, né, 4 dias de festa, esse é o nosso 5º dia, está sendo tudo muito maravilhoso. A chuva tentou estragar, mas a nossa animação e alegria para nossa festa não deixou. E hoje de manhã tivemos a nossa missa, nosso culto, e também não deixamos, né, de fazer a procissão, vamos com trenzinhos, de carro. Então a gente dá um jeito para manter viva essa tradição, essa união entre as religiões e fazer mais um dia incrível pela frente, né? Estamos muito felizes e muito gratas a todo mundo. Foi um público muito grande que veio prestigiar, a gente fez muita festa, dançou bastante, então estamos bem felizes.
2: Com toda certeza. A gente que acompanhou, eu estive aqui na sexta-feira à noite, já foi um espetáculo de público, um espetáculo de evento, e não tem sido diferente os demais dias, né? Comentamos sobre o sábado, sobre o domingo, ontem também, um excelente público aqui no Kerp.
3: Sim, ontem tivemos, nossa, uma animação, uma energia muito maravilhosa, né? O brilho em som brilhantou a nossa noite, então foi bem especial.
2: Com toda certeza. E hoje não será diferente, né? A primeira princesa, Clarissa Milk. Clarissa, que bom estar aqui novamente com vocês neste último dia de Kerp de São Miguel. Bom dia.
4: Bom dia a todos os ouvintes da Rádio Imperial. Estamos com uma expectativa muito grande para esse último dia de evento, né? Recebemos um grande público nos demais dias, então acredito que hoje não vai ser diferente. E é para fechar com chave de ouro, né, o Kerp de São Miguel, que é um evento tão importante e tradicional aqui em Dois Irmãos. Então estamos com as expectativas lá no alto.
2: Com certeza, né? E vai ser um dia espetacular, pois temos nada mais, nada menos do que ainda a Super Banda Santa Cruz, tem a Super Banda Chopão, os Atuais e os Montanari, né? Então, todo mundo convidado para vir prestigiar essa terça-feira de Kerp de São Miguel. Emanuele Wagner, segunda princesa, bom dia.
5: Bom dia a todos os ouvintes, a nossa festa está sendo incrível, foram 4 dias de muita animação, muito público, e hoje não seria diferente. Como as meninas comentaram, tivemos as nossas missas, os nossos cultos, a procissão, teremos também uma sessão solene lá no Santa Cecília, com polonese. Então essa cultura, ela está viva e ela está passando de gerações em gerações. Ao longo dos dias a gente pôde ver então a união dessas gerações, tanto das crianças mais novas até os mais velhos, os mais idosos. Então é muito lindo poder passar isso para os mais jovens, porque eles são o nosso futuro e eles precisam manter essa cultura viva, assim como a gente faz hoje. E como tu falaste, hoje a gente tem ainda uma programação incrível, com várias bandas incríveis. Então, se tu ainda não veio pro Kerp, tem mais uma tarde ali, uma noite para tu curtir esse Kerp com a gente, porque tá sensacional.
2: Com certeza está, né? E quem não pode vir para cá, né, tem aí a programação até o final do dia de hoje, né? Quem não pode, talvez, no início da tarde. Aqui em Dois Irmãos é feriado hoje, né? Mas quem mora em outra cidade, a programação vai hoje até às 20 horas, isso, né? Às 20 horas, então, para fechar. Não, vai mais. Os Montanari às 20 horas no palco, né? Aí tem toda a apresentação ainda dos Montanari. Os Atuais às 18 horas, já é cedinho. Às 2 da tarde tem a Super Banda Santa Cruz. Às 4 da tarde a Super Banda Chopão. Às 18, os Atuais. E às 20 horas, os Montanari. E o ingresso hoje, ele é grátis. Então, vem para Dois Irmãos, venham acompanhar este último dia do 197º Kerp.

0: De São Miguel. Caroline, vou deixar para você fazer o convite, né, para nossa audiência, e gostaria que você deixasse uma mensagem, né, para os que ouvem a Rádio Imperial em cidades mais distantes aqui de Dois Irmãos, talvez em outros estados, inclusive em outro país, acompanham a nossa programação. E com certeza, quem gosta da cultura do Kerp, quem gosta dessa tradição, está aplaudindo o trabalho de vocês, Três Soberanas. Parabéns pelo trabalho que vocês fizeram de divulgação e como vocês comentaram com a gente, né, de manter viva essa tradição tão bonita.
1: É isso aí, a gente está muito orgulhosa, principalmente, né, nos trabalhos que a gente fez na escola. E é muito bonito ver essa tradição ser passada de gerações, como a Manu falou. E estamos, né, com esperanças de ter muitas mais pessoas. E cada vez nosso Kerp, ele ainda fica maior, né? Já estamos na 197ª edição. Estamos encerrando aí 5 dias de festa, com muitas pessoas, muito especiais. Então só tende a agregar ainda mais a nossa festa, e queremos agradecer, né, a todos e deixar o convite para vir prestigiar o resto do restante do dia.
0: Maravilha, obrigado, meninas, eu sei que vocês já têm compromisso agora, fica o convite, venham para Dois Irmãos. Roger, daqui a pouquinho mais informações diretamente aqui de Dois Irmãos.
2: Valeu, obrigado, Gabriel, ao vivo do Kerp de São Miguel. Agora 23 para as 11, 17 graus a temperatura, chuva e neblina aqui no centro de Nova Petrópolis. 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Abraço para Alvorada da Amazônia, Pará. Olha que legal, hein, pessoal? Lá de longe nos ouvindo, instalou aplicativo agora há pouco aqui, a querida Genesi Florentino. Abraço, Genesi, e o esposo João Carlos na audiência em Alvorada da Amazônia, no Pará. Lúcia Arnold Frank do Teval, pro cunhado Hugo Miguel Frank, de aniversário hoje, parabéns e felicidades a ele. O alôzinho para Dois Irmãos, falando em Kerp aqui, o Mauri Rambo tá curtindo o feriado em Dois Irmãos, aproveitando os últimos dias de folga, e ele já viu o Wendling passar, né? Se o Wendling passou, tá liberado o chopinho já, tá aproveitando. Pedindo uma música com a banda 0800, Xuxa do Táxi, Alô Três Coroas, Ivo Evalden Pomerode, pro filho Jonathan, a Nora Fernanda, sobrinho Adriano, sempre ligados na Imperial, família Evalden Pomerode. Clarice de Voti, muita chuva por lá também, música pro Lauri, que tá voltando da Argentina, e o Lauri mandou uma foto pra ela, e ela mandou pra nós a foto da estrada aí, e olha, tá noite ainda, né? Muitas nuvens escuras também no trecho. Cookie de Três Coroas pros filhos Cauã, Laura e Nicolas, a namorada Marisa, pé de banda Real Madrid, Porto Novo, e a nossa amiga Terezinha Robi em São Leopoldo. Tá trocando de idade hoje, é 7.7, né, dona Terezinha? Parabéns, felicidades, tudo de bom aí nesse dia especial.

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4: Mais de 22.
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2: A música com Troglawa, Bring Me a Beer. E antes, Real Madrid, Porto Novo. Em 30 segundos, repórter Sicredi.
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2: A maior festa popular de Dois Irmãos também conta com um importante aspecto social. No CERP de São Miguel deste ano, R$ 180 mil reais foram repassados a 50.

0: cidades locais. O recurso é garantido através do edital de licitação que definiu o chope oficial do evento. A cervejaria Hunsrück foi a vencedora da licitação e depositou no dia 21 de setembro os valores em contas das entidades, fruto de um acordo firmado com a prefeitura. O Conselho Pró-Segurança Pública, com o CEPRO, recebeu R$20 mil, enquanto a PAI, Liga Feminina de Combate ao Câncer, a Associação de Voluntários do Hospital São José e a Associação Amigos dos Animais receberam R$40 mil cada. Para a administração municipal e a cervejaria Hunsrück, os repasses representam a valorização do trabalho desempenhado por entidades que prestam serviços essenciais à comunidade. Quando o público prestigia o evento, ele também ajuda essas instituições que são fundamentais para Dois Irmãos, comentou o prefeito Jerry Meneghetti, ressaltando que o KERP não é apenas um encontro de tradição, cultura e celebração, mas também um evento de união, solidariedade e voluntariado. Repórter Sicredi, de volta em uma hora, até aqui com a gente, Becker Pet Food em Morro Reuter, Mobília Empreendimentos, Fink Supermercados de Picada Café, Fonoaudióloga Betina da Silva Poren, Círculo Saúde, Assos Galvão, Suibon e Doutor Flex.
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0: Agora são 11:01, 16.8 a temperatura, segue a chuva em Nova Petrópolis e no ar o nosso Bom Dia Imperial, sempre para DLH Viagens, RBT Internet, Mobília Empreendimentos, Colonis House Energias da Natureza, Fink Supermercados de Picada Café, Clínica Albernaz, Círculo Saúde, Restaurante Malman, Corsan e Benoit. Na escuta na oficina em Nova Hartz, Edson Popó, Jackson, abraços aos avós Décio Berg Elvedia e a todos os ouvintes, desejando aí uma boa semana, uma excelente semana a todos. O alôzinho também da Ione do Afonso no Parici. Abraço aos ouvintes da Imperial, pedindo uma sola Jota Umansky de Schroeder, Santa Catarina. Manda pra sua amada Maigret, que está ouvindo também, né? Pra dançar numa sola Jota. Tá certo. A Yasmini Zimmerman, pro vovô Inácio Rory, a vovó Inesida Gum de São José do Hortêncio, Netos Miguel e Noa de Linha Nova. Bom dia pra Maria Schneiderville em Morro Reuter. A Lúcia Stephanie, Dois Irmãos, tá saindo a música em seguidinha, que agora não lembro se eu li o recado dela ou não, né? Mas melhor ler duas vezes que não ler, né, Lúcia? Então um abraço pra ti, já, os carpinteiros chegando. Pra quem pediu, Superbanda 0800 e o Baile do Fritz.
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0: 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Maria Bernadette Wenning de Portão, homenagem para a irmã Anícia Lúcia Wenning, que hoje está de aniversário. Parabéns a ela, saúde e felicidades, tudo de bom, abraços e beijos da Mana Maria Bernadette. Ah, Janete na linha Brasil, pede música do Alma Nova. Chuva lembra você, tudo a ver com o dia de hoje, né? Já tem Alma Nova por aqui. Belida Pretzel em Ivoti, Wilson Berto Zimmer, Alto Feliz, Morro Grande Viamão, o Victor também conosco. E ainda um abraço a todos aqui. Ah, sim, o Mansky, né? O Mansky que eu já atendi o recadinho, já tá chegando aí no próximo bloco já o Jorge Strapasson.
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0: Jorge extrapassou uma só lajota antes, Oscar Pinteiros, Libheimatland.
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Agora 29 para o meio-dia, 16,6 a temperatura. 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Alô Sidney, Dom Feliciano trabalhando na sintonia da Imperial por lá, tempo abafado e sem chuva no momento. Remy Frank pro irmão Hugo Miguel Frank pelo aniversário hoje, tá esperando o convite da festa, não chegou ainda, né? Se perdeu na chuva aí. Pode ser de noite, de madrugada, diz que o irmão pode escolher, importante é que tenha a festa, né? Claro, tem que ter. Já o Jadir Althaus de Lajeado pedindo a pombinha branca. Vou aproveitar, já tinha um pedido atuais, já encaixo aqui esse pedido junto. Tem Monte Azul, manhã de primavera, na companhia de um bom chimarrão nesta manhã chuvosa, saudades do filho Rodrigo de Oliveira lá de Joinville, Aliano e Marcos de Canoas. Chove também em Barão, recadinho da Rosani Noronha, beijo pra Ilvene em Estrela também sempre na nossa companhia. E segue a música por aqui, no ritmo do dia de hoje, Alma Nova.

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0: Monte Azul, manhã de primavera, Monte Azul conosco, abrindo a festa dos 37 anos da Imperial, domingo 11 de outubro, às 10 da manhã no palco. E antes, há uma nova chuva, lembra você? E em 30 segundos, repórter Sicredi.
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0: E retornamos com mais informações ao vivo de Dois Irmãos, encerrando hoje o KERP de São Miguel. E quem acompanha a movimentação por lá, nosso colega Gabriel Zimmer.
2: Muito bem, Roger, ouvintes da Rádio Imperial FM, retornamos mais uma vez diretamente aqui de Dois Irmãos, agora ao lado do prefeito municipal, Gerry Adriano Meneghetti. Gerry, hoje um dia muito especial, hoje é o ponto máximo, dia do padroeiro de São Miguel, responsável por toda essa celebração, por toda essa festa, e o balanço que o senhor faz ao longo desses dias, ao longo do KERP, né? O balanço que o senhor faz, com certeza positivo, né? Bom dia.
3: Bom dia, sim, muito positivo. Nós tivemos um primeiro dia maravilhoso, começando com o culto ecumênico com as crianças, depois os jogos germânicos, e aí o baile da terceira idade, aí à noite foi maravilhoso o público aqui no palco principal, onde as pessoas lotaram. No sábado também fantástico, público muito grande. E depois, apesar da chuva, nós tivemos domingo à noite um excelente público. Ontem também maravilhoso público aqui no palco principal. E hoje, né, como tu mesmo disseste, né, Gabriel, o principal motivo de toda essa comemoração, que é a nossa data, né, de São Miguel, dia 29 de setembro, onde nós honramos a promessa feita pelos imigrantes que aqui se instalaram, que aqui habitaram e povoaram o que hoje é Dois Irmãos, né? E o nosso compromisso enquanto comunidade é continuar honrando, né, comemorando o KERP de São Miguel, agradecendo pela chegada deles em segurança no Brasil.
2: E prefeito Gerry, o KERP de São Miguel para a identidade cultural de Dois Irmãos tem uma importância muito grande, né?
3: Sem dúvida, é a nossa maior manifestação cultural aqui da cidade, do nosso município. É uma comemoração que já tem quase 200 anos, nós estamos na edição de número 197 do KERP de São Miguel. Começou nas famílias, começou nas igrejas, e ao longo do tempo o poder público, né, o município foi se responsabilizando pela parte da festa também. E hoje nós temos uma programação maravilhosa, começando pelas escolas, disseminando conhecimento, disseminando a história bonita que nós temos em Dois Irmãos, né, a partir dessa promessa dos imigrantes, a partir das dificuldades que eles tiveram com o naufrágio, com o período que eles ficaram retidos, vamos dizer assim, na Inglaterra, até chegar aqui. E isso tudo é uma herança cultural muito forte, né? Os costumes, as tradições, a culinária, né? E isso tudo é representado ao longo de todos esses dias de comemoração do KERP de São Miguel.
2: E além da tradição, Gerry, o evento movimenta também, né? O comércio, gastronomia, hotéis e serviços.
3: Sim.

0: Querp de São Miguel, venham. Não se preocupe com a chuva. Hoje aqui nós tivemos o momento da Polonésia, o encontro das igrejas, maravilhoso, com o espaço lotado aqui. E toda aquela parte ali do palco principal é coberta. Então não se preocupem com a chuva, podem vir sem medo nenhum. Vamos comemorar o último dia de Querp de São Miguel, porque depois somente o ano que vem.
1: Somente ano que vem, Ger. Obrigado aí pela parceria com a Rádio Imperial. Contem com a gente sempre e parabéns pelo belíssimo evento.
0: Muito obrigado. Eu que agradeço essa audiência maravilhosa da Rádio Imperial, essa parceria, levando e divulgando nossos eventos, as coisas boas do nosso município, para toda a nossa região com essa grande audiência. Um grande abraço a todos, abençoado São Miguel a todos.
1: Maravilha. Palavras do prefeito municipal de Dois Irmãos, Gerbe Adriano Meneghetti, para os ouvintes da Imperial, Roger. Dentro de instantes a gente traz mais informações, acredito que já no horário aí do colega Samuca, tá bom? Roger, desejando a você aí um bom descanso, e hoje na parte da tarde a gente segue trazendo informações diretamente aqui de Dois Irmãos, 97º Querp de São Miguel.
2: Valeu, Gabi. Querp de São Miguel, que hoje, feriado em Dois Irmãos, tem uma super programação. Agora então a solenidade oficial, né? Teve a Polonésia mais cedo também. Meio-dia, bandinha típica no Largo, 14h no Largo Superbanda Santa Cruz, 16h na Praça do Imigrante, bandinha típica, 16h no Largo tem Superbanda Chopão, na sequência, 18h, Os Atuais, e às 20h, Os Montanari, até às 22h. Olha que sequência, hein, pra quem quiser e puder aproveitar, né? Super pedida hoje, o Querp de São Miguel em Dois Irmãos. 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
2: Esposa Enia Metz, filhos Raica Dayana Metz e Rodrigo Danton Metz, genro Márcio Link, nora Renata Pagliarini, netos Maia, Rafaela e Mateu, familiares Metz e Dumer, demais parentes e amigos participam do falecimento de Calixto Metz, ontem ocorrido na idade de 79 anos. O corpo está sendo velado na capela do cemitério evangélico na Avenida 15 de Novembro 576, e o sepultamento será hoje às 14 horas, com atos de encomendação de corpo presente na mesma capela e após para o cemitério evangélico no centro de Nova Petrópolis. Noticiamos o falecimento de Calixto Metz.
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1: Funerária São José de Ivoti informa falecimento. Esposa Valmi Kuntz, filho Evandro, nora Ana Cristina, neto Eduardo. Demais parentes e amigos participam do falecimento de Hugo Kuntz, hoje ocorrido na idade de 83 anos. O corpo está sendo velado na Capela Mortuária Municipal de Presidente Lucena e o sepultamento será hoje às 15h30, com encomendação de corpo presente na mesma capela e após para o cemitério evangélico de Presidente Lucena. Noticiamos o falecimento de Hugo Kuntz. Funerária Schaumleffel, de dois irmãos, informa falecimento. Esposa Célia Olbermann, filhos João André Olbermann e família, Joel Ademar Olbermann e namorada, neto João Vitor, irmãos, familiares Olbermann e Weber, demais parentes e amigos participam do falecimento de Cláudio Olbermann, ontem ocorrido na idade de 73 anos. O corpo está sendo velado na capela mortuária em Santa Maria do Herval e o sepultamento será amanhã às 9 horas, com missa na mesma capela e após para o cemitério católico de Santa Maria do Herval. Noticiamos o falecimento de Cláudio Olbermann. Funerária Schaumleffel, de dois irmãos, informa falecimento. Esposo Ervino Scholes em memória. Filhos Miguel Osmar e esposa. José Ricardo em memória e familiares. Paulo Rogério e família. Alexandre e família. Pedro Claudemir e família. Sérgio Everaldo e família. Netos, familiares Scholes e Baques. Demais familiares e amigos participam do falecimento de Alice Scholes, hoje ocorrido na idade de 93 anos. Os atos fúnebres ocorrem na Capela Mortuária de São José do Herval. A cerimônia de despedida será amanhã, às 9 horas, com missa na Igreja Católica de São José do Herval e após para o Cemitério Católico de São José do Herval. Noticiamos o falecimento de Alice Scholes.
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1: Agora 6h, fechando o nosso Bom Dia Imperial, agradecendo a DLH Viagens, RBT Internet, Mobília e Empreendimentos, Colonis House, Energias da Natureza, Fink Supermercados, de Picada Café, Clínica Albernaz, Círculo Saúde, Restaurante Malman, Corsan e Benoit. Obrigado à sua audiência, turma que leva a gente de carona e buzina em frente ao estúdio também. Obrigado aí, um bom serviço a todos. Alô, Arley da 0800, Arley Panzenjagen também com a gente, e a Noelit Sumach, do bairro Pousada da Neve, para Márcia, pelo aniversário hoje. Na sequência, no FM tem um horário eleitoral gratuito e depois chega o Samuca com o Tá na Mesa.

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3: Imperial FM, agora meio-dia, 26 minutos, 17 graus e 6 décimos a temperatura. Tempo instável com chuva ainda por toda a região. E a gente segue a programação aqui da Imperial, né? Trazendo o nosso Tá na Mesa desta terça-feira, 29 de setembro.

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Tá bom, gente? 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

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Vamos lá, 5432811510, nosso WhatsApp, nosso telefone para você pedir a tua, mandar o teu alô também. Para começar o programa, tem Champion, atração do dia 11 de outubro, festa dos 37 anos da Imperial. Turma do Champion tá no palco às 13 horas, hein? Então chega cedinho, aproveita.

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0: Olá, nossa saudação cooperativista, sejam todos muito bem-vindos. Aqui o jornalista Samuel de Kelbiniker na edição desta terça-feira do seu programa Contato Direto. Atenção, associado, tenha sempre muito cuidado diante desta instabilidade meteorológica que está atingindo a nossa região e todo o estado. Procure manter-se seguro, sempre em local bem protegido. A Sertel segue muito atenta para garantir a estabilidade do seu sistema elétrico. Em caso de falta de luz, avise-nos rapidamente pelos números 0800-510-6300 e 0800-520-6300. Este primeiro número, 510, também é o WhatsApp para mensagem de texto. E você também pode acionar o app Sertel Energia ou a agência virtual do nosso site. Os 40 anos da ARA, a Associação Regional de Árbitros, foram comemorados no dia 22 de agosto, no Mirante Pôr do Sol em Palmas, Arroio do Meio. Na ocasião, a entidade recebeu lideranças regionais, árbitros, apoiadores e imprensa. O diretor de arbitragem da ARA, Alexandre Henrique Horn, destacou a forte atuação da entidade nessas quatro décadas.
1: A ARA hoje ela deve atuar assim, de 12 a 15 municípios aqui da região, né? Muitos deles que são atendidos pela Sertel, né? Então a gente vai para os interiores e a gente vê, são diferentes culturas, né? Tem os gringos, tem os alemão, e a gente vem mais para a cidade. Então a gente abrange todas essas regiões aí, a parte alta, a parte baixa, e a gente vive muito esse amador, a gente chega nas comunidades e é muito bem recebido. E isso é um dos pontos que faz a gente ter forças de voltar lá de novo, fazer um bom trabalho, e é o que a gente tenta aplicar para os nossos árbitros, né? Tem uma boa relação com os clubes, porque essa relação ela volta para nós e essa nos engrandece, porque são eles que nos contratam, eles que precisam do nosso trabalho. E a gente procura assim, ó, levar da melhor maneira possível. De vez em quando tem um contratempo, sim, mas aí o árbitro tem que estar de cabeça fria para saber usar as ferramentas certas na hora certa. Parabenizar vocês da Sertel, que desde que eu tô na área são os apoiadores, assim, master, né, junto com o Sicredi. Então é muito importante a participação da Sertel. Talvez o associado não saiba disso, mas a importância que a Sertel faz para a área é gigantesca. É, aquele apoio, a Sertel ajudando no regional, tudo é importante. Então, agradecer muito e agradecer muito a Sertel também em função de tudo isso que vem acontecendo nos últimos anos. Muito obrigado.
0: Em nome do Poder Público, o prefeito de Arroio do Meio, o anfitrião Sidney Eckert, também destacou a importância desses 40 anos da ARA.
2: Uma das coisas que as pessoas mais gostam é do futebol, jogar futebol. Mas para ter partidas de futebol, para ter campeonatos de futebol, precisa da tal da arbitragem, que é algo muito difícil, né? O juiz está ali, e a gente vê hoje o futebol profissional, com VAR, com toda uma aparelhagem, e mesmo assim ainda acontecem equívocos de arbitragem. Então você imagina, num campo pequeno, muitas vezes a estrutura não é das melhores, a torcida ali balançando a cerca. E você está ali, sendo bandeirinha, você está sendo árbitro ali dentro, nessas condições todas. E, claro, que muitas vezes também o erro faz parte, o erro é humano. E os nossos jogadores também, né, eles não colaboram muito, né? Nós temos o problema do cai-cai, do faz de conta. Então uma das tarefas mais difíceis é a da arbitragem. E se uma entidade completa 40 anos, que é o caso da ARA, e ela é prestigiada dentro dos municípios, ela é necessária dentro da região do Vale do Taquari e muito bem aceita pelos municípios e pelos clubes, é porque ela realmente desenvolve um trabalho de grande importância. Ela consegue ser a mais neutra, mais isenta possível. Procura levar os melhores árbitros para cada estilo e cada tipo de partida.

0: Então a Ara, ela é fundamental para que o nosso futebol amador dentro do Vale Taquari, dentro dos nossos municípios e como regional, consiga essa grandeza que tem, né, essas competições belíssimas, levando tanta gente em todos os finais de semana.
1: Nós ouvimos o prefeito de Arroio do Meio, Sidney Eckert, e também o diretor de arbitragem da ARA, Alexandre Henrique Horn, destacando os 40 anos da entidade que foram comemorados em agosto. Contato Direto desta terça vai ficando por aqui. A todos, uma boa tarde.
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6: Legal, gente. Agora, 12:39, 17.7 a temperatura. Vamos seguindo por aqui. Abraços. Deixa eu ver para o Jair Fassbinder, né? Tá com a gente por aqui. Alô também para a Trau de Capel em Santa Cruz do Sul, né? Tá nos acompanhando. É Norberto Vobeto em Dois Irmãos, também deixando aquele abraço a todos. Tudo tranquilo, alas tranquilo, né? Alas tranquilos em Ivoti. Né, seu Egon Gelzer, abraço pro amigo, tudo de bom aí. Amigos na Cidade das Flores. Muito bem, alô Ivoti, aquele abraço. Vamos seguindo por aqui, gente, mais música chegando. E eu tô lembrando que você participa, 54-3281-1510, né? Manda aí o teu recadinho, pede a tua também. E vamos juntos por aqui até às 16, até a 1 da tarde com o nosso Tá Na Mesa, tá bom? Maravilha. Música chegando por aqui, tem a Valsa Ed com Banda Periquito. Aliás, Banda Periquito vai estar com a gente também dia 11.

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1: Beleza, gente? De volta com o nosso Tá Na Mesa aqui pela Imperial para Casa da Fruta. 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Nosso Fest Baile, né? Convida você para jantar baile da linguiça no pavilhão de festas da comunidade do Yammertal, na Picada Café. Animação da banda Bom de Baile, jantar baile esse que acontece no próximo sábado, dia 3. Também no sábado, baile de Kerb com janta na comunidade católica Nossa Senhora do Rosário, em Capela do Rosário, São José do Hortêncio, animação do musical Os Signos. Baile no Salão Percha, em Bom Princípio, com Rogério Magrão e banda, e também Grupo Talagaço. Programação completa aí você confere também na internet, né, nas redes sociais. 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O Alan de Dois Irmãos tá com a gente, mandando abraço pro filho Arthur Sartori, né, completa um aninho de vida hoje, parabéns. E papai, claro, ama demais, né? Maravilha. Abraço aí pra turma, pra família, né? Em especial pro pequeno Arthur. Pedindo uma dos Montanari. Especial pra filha Alice, né? Que pediu, afinal de contas, é Kerp em Dois Irmãos, né, gente? Abraço pra vocês aí. 10, faltando pra uma...

0: Tá aí a música com o Canecão do Vale, antes Andy Schiffer, né? A música alemã também, e ainda os Montanari com o Melô do Rolo. A um em ponto agora, 18 graus e meio a temperatura, fechando o nosso Tá Na Mesa, né? 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Abraço pra Jenny Godoy, tá na companhia da gente, né? Turma em São Leopoldo. Vou para um espaço comercial. Na volta, o programa A Tarde Nossa.
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0: Legal, gente. Vamos lá, 1h05 agora. A tarde nossa para você, a partir de agora na Imperial, sempre na parceria de Volone Becker e Cerâmica Caspar. Desejando para você uma super tarde dessa terça-feira, né? Hoje, 29 de setembro, reta final do mês, né? Reta final do mês de setembro. A gente tem o tempo por aqui nublado agora, mas com uma sensação de abafamento, né? 18,8 a temperatura, inclusive com a umidade muito alta, né? O que causa essa sensação de abafamento e possivelmente teremos mais chuva ainda durante a tarde, né? Aliás, durante essa tarde segue o Kerp de Dois Irmãos, daqui a pouco a gente traz informações com o colega Gabriel também, né? Que tá acompanhando por lá, enfim, né? Uma tarde cheia de coisa boa para você aproveitar por aqui e, é claro, mandar aí o teu pitaco, né? A tua sugestão através do nosso 5432811510. Pode pedir a tua, mandar o teu recadinho também e vamos juntos por aqui até às 16h, né? Até às 14h nesse primeiro horário, então, repito, com oferecimento de Volone Becker e Cerâmica Caspar. Para abrir o nosso programa, tem um recadinho bacana dessa turma aqui, ó.
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Os atuais, Mississippi, aqui na Imperial, 1:10, 19 graus a temperatura. E aí, seu Cristiano Scheifler? Pois é, né? Mandou um videozinho pra gente pra dar aquela inveja branca, né? Tá lá na cidade de Afi. Fica na Itália, né, Cris? Me confirma aí, mas eu acho que tu tá pela Itália agora, né? E curtindo aí os últimos dias de férias, né? Aproveitando aí essa viagem pela Europa, que a gente, claro, fica muito feliz aí, né? De ver o amigo também podendo aproveitar um pouco aí, né, Cris? Valeu, abraço pra ti, pra Raquel aí. E boa viagem, né? Boa viagem. Fica bem aí. Aproveitem bastante. Vamos com mais música. Separei aqui o Klostertal, ela vai rodar agora. Aliás, o Cris que tá com a vista lá do hotel, né, com os montes, né, as Dolomitas, e muitas das músicas que a gente toca por aqui são dessa região, né, das Dolomitas, enfim, os grupos já vem aí, podemos citar dois aqui, que é o Dolomiten Sextet e também o Kastelruther, né, que também fica próximo a essa região das montanhas aí das Dolomitas, né, Cris? Legal, show de bola. Vamos com o Klostertaler, os austríacos que cantam pra gente, uma...

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4: Beleza, gente, vamos lá, agora 1h20, né, 19 graus a temperatura. Abraço pra Alice, tá na companhia da gente, aquele abraço. Alô também pro Ademir Bender, turma aí de São José do Hortêncio, né, rumo ao Querp de São Miguel, pediu uma dos Montanari, né, a gente separa aí um popurri deles já na sequência. Quem mais aqui? Um abraço pra nossa amiga Liane, é de Novo Hamburgo, mas mora em Camboriú e tá sempre com a gente também, né, o Atuais vão estar por aí, aliás, o Atuais tem também hoje apresentação no Kerp, né? Domingo estarão conosco na festa da rádio. Ou seja, tem aí uma programação a mil, né? Aliás, domingo dia 11, né? Não domingo agora. Domingo agora eles estarão aí perto da nossa amiga Liane. E no próximo, né? No dia 11, estarão conosco também na festa da Imperial. Abraço também para o Rogério Parma de Ivoti, que também está com a gente. Maravilha! Vamos com a música, os amigos da Banda Exemplo, chegando por aqui, a nova deles, 1h21.

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1: pessoal, querido. Beleza, gente, vamos lá, 1h33 agora, 19 graus, Júlio Alas na companhia lá em Dois Irmãos, né, maravilha, tarde de Kerpe por lá hoje, né, tarde e noite, eu diria. Alô também pra turma aí em Bento Gonçalves, pedindo música, deixa eu ver quem mais aqui, o João também tá na companhia e o nosso amigo Romeu Henkes, né, beleza pura. 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Bom, vamos seguindo por aqui, gente. Mandando abraço para nossa amiga Rosani, também em Barão, na companhia, né? Por lá com chuva. Aliás, aqui agora, nesse momento, tá nublado. A gente tem aí algumas poucas aberturas de claridade, nada que tenha aparecido sol ainda, mas não sei não, hein? Pelo abafamento, a tendência é que tenhamos mais chuva ainda no decorrer da tarde. Lécio e Venícia Hort, amigos também nos acompanham em Salvador do Sul, né? Já já tem música especial aí pra turma também. 1h34.
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0: Beleza, tá aí a música com Alvorecer, né? O medley de dobrados, teve também Pérola Negra aqui na nossa programação. E turma tá com a gente, sabe onde? Em Veracruz, no México, Poza Rica, né? Abraço, João Custódio. Por lá, temperaturas altas, né? Calorão aí de 36 graus, o verão que não quer ir embora por lá, né? Um grande abraço aí pros amigos no México. Agora, parte da manhã ainda lá, né? 10h43, deixou atuar. 10h43 agora por lá e 34 graus já, né? Turma pedindo JM, trago já na sequência aí, tá bom? João, abraço, salve pros amigos aí, então. No México, acompanhando também a programação. Espaço comercial e eu já volto.
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Tá aí o JM pegando ônibus aqui na Imperial, agora 7 para as 2, hein, gente? 19 graus é a temperatura. Já tô com música no ponto aqui, que vai especial para o nosso amigo Marino, lá em Carlos Barbosa também, né, Marino? Pediu a banda Amazônia para matar a saudade, tô trazendo já na sequência. Lúcia Stephen também pede música do Semino Rossi, especial para as amigas, a Clara Beff, e também a Noêmia Seibel, além da Iria Schneck. Toda essa turma aí, o nosso abraço e o nosso muito obrigado pela companhia. 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Agora faltando 6 para as 2. E o tempo, né? O tempo tá nublado aqui em Nova Petrópolis. Tá chovendo fraco agora, né? Alguns pinguinhos aí. Mas nada que seja muito expressivo nesse momento, né? Enfim. Bastante umidade, claro, né? Muitas nuvens ainda pela região, tendência e possível pancadas de chuva, mas nesse momento nada expressivo. Bom, vamos com mais música. Tem Amazônia por aqui, agora 6 para as

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Beleza, gente? Agora 2h13, 19 graus a temperatura. Vamos lá, seguindo com o programa à tarde, nossa, segunda hora já, né?

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E também Unimed Serra Gaúcha, mais que cuidar de você, é paixão pela vida. 2:14 agora, Romeu Canal em Carlos Barbosa, tá na companhia, pede corpo e alma pra recordar, trago daqui a pouquinho. Abraço ainda pro amigo Arcélio lá em Portão. Clóvis Dimmer em Taquari, pede música do Cleiton Borges, já vou separar também pra daqui a pouquinho. E vamos que vamos com Sul Brás, começando por aqui.

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0: Muito bem, tá aí a música com o The Blas Musikanden, né? Atração confirmada na nova Oktoberfest, que acontece de 2 a 12 de outubro em Linha Imperial.
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0: Loteria, extração das 14h20 da tarde desta terça-feira. Anota aí, quinto prêmio chegando, número 557, 0.557. Quarto prêmio, 3.641, 3.641. Terceiro prêmio, 2.744, 2.744. Segundo prêmio, 6.661, 6.661. E o primeiro prêmio, 2.691, 2.691. 2.691, o primeiro prêmio. Abraço para a turma em Gramado. Alô, Oscar Miller, 18 graus, nublado por lá. Abraço para o amigo. Alô, Lisete Schamberger, também lá em São Pedro do Maratá. Uma excelente tarde a todos. Pede música do Brilha Som, já vou separar uma roda em seguidinha aí, tá bom, Lisete? Abraços, obrigado, viu, pela companhia. João Fiscal segue conosco também, né? Maravilha, vamos que vamos. Seguindo por aqui com mais música, tem Cleiton Borges.

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Aí, brilha som aqui na programação, 19 para as 3, 19 graus e meio a temperatura. Lauri Klein, presidente Lucena, né, acompanhando a gente, pede JM, essa aí nós rodamos mais cedo, tá bom, Lauri? Mas já fica o abraço aí para amigo também. Quem mais? Loci em Costa da Serra, para o esposo Jorge, amigos de Montenegro e Brochier, pedem uma do Champion, trago daqui a pouquinho. Pessoal de Três Coroas, alô Tamires, está na companhia da gente também. Valeu, Tamires, abraço. Pessoal aí de Três Coroas, então, né? Wilson José Miller também tá na companhia, pediu a música da banda Sol de Verão, tá no ponto, vai rodar já na sequência aí, tá bom, Wilson? Aquele abraço pro amigo. 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Belezinha, vamos lá, agora com a banda Sol de Verão, então, para quem pediu para recordar, vamos lá.

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Tá aí, pra quem havia pedido o Traia Véia aqui na Imperial, agora 4:03, temos agora a presença do sol, né? Embora tímido ainda por aqui, o sol resolveu aparecer. 20 graus é a temperatura. Vou mandar abraço pro nosso amigo Eduardo Henrique Kochenborger, tá lá em Brochir, na Reta Grande, acompanhando a gente também. Amigos em Teutônia, né? 24 graus por lá. André Luiz Schneider, abraço pra vocês aí, já tem uma do Monte Azul também na programação. Combinado? Vamos seguindo e sempre, claro, no oferecimento da loja Mega Econômico, né? 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Daqui a pouquinho tem repórter Sicredi.

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0: E hoje no Repórter Sicredi a gente destaca mais uma vez o CERP de São Miguel, né, que ocorre na cidade de Dois Irmãos. E o colega Gabriel está por lá acompanhando essa baita festa, né, Gabi? Boa tarde.
2: Muito boa tarde, Samuca. Boa tarde, ouvintes da Rádio Imperial FM. Mais uma vez retornamos aqui à cidade de Dois Irmãos. Estamos hoje acompanhando o dia especial, né, o ponto maior da festa. Hoje se celebra o dia do padroeiro, Arcanjo São Miguel, o dia que deu origem a todo este evento, a toda essa festividade. Estou aqui ao lado, né, do rei do CERP, o seu Celso Schneider, falando um pouquinho mais. Parabéns, primeiramente, pelo teu discurso hoje, antes da dança da Polonese. E, claro, incansáveis nestes vários dias de CERP, dançando, sorrindo, se divertindo junto com todos. Parabéns pelo trabalho teu e da tua esposa, Dona Carmen. E, claro, hoje o dia maior do nosso evento. Bom, boa tarde.
3: Olá, boa tarde aos ouvintes da Rádio Imperial. É uma satisfação. Obrigado, em primeiro lugar, à Rádio Imperial, que tão bem nos recebeu quando estivemos lá, uma semana antes do CERP, fazendo a nossa divulgação do evento. E sim, hoje é o quinto dia e o dia mais importante. É o dia realmente em que nós celebramos o legado dos nossos antepassados, que aqui vieram e sofreram muito, tiveram muitas dificuldades. Até lembrando o que eu ouvi hoje de manhã no culto, o pastor falou que o CERP, que é uma celebração, é uma festa, ele surgiu de uma dificuldade. A dificuldade que eles enfrentaram para vir aqui, para se estabelecer, as primeiras décadas foram dificílimas. E aí, mesmo assim, eles com fé venceram essas dificuldades e venceram essas dificuldades e se instalaram aqui e estamos celebrando. Celebraram mesmo com as dificuldades. O que nós estamos fazendo nada mais é do que honrar essas pessoas. Eles abriram o caminho. Cada geração que veio depois, ela foi melhorando esse caminho, foi alargando a estrada, foi construindo, foi edificando e culminamos nos dias de hoje e nós estamos todos colhendo tudo que as gerações anteriores plantaram. Isso nós nunca podemos esquecer de onde viemos, porque senão nós não vamos saber para onde ir. Temos que ter esse lastro de história, de tradição, de cultura, para que sigamos em frente tranquilos e com a certeza de que este é o caminho certo.
2: Com certeza. O senhor falaste muito bem sobre cultivando o que os nossos antepassados nos deixaram e hoje plantando sementinhas para que essa futura geração, né, que tão bem, né, a administração, o pessoal de Dois Irmãos faz, que é já ensiná-los desde pequeno a tradição, a valorização da cultura do CERP.
3: Sim, nós damos especial ênfase às crianças, porque nada demonstra mais a vida do que uma criança. Então, até estava comentando sobre isso na abertura aí dos festejos de hoje, que as crianças

0: quando elas estão reunidas e tu vê, ouve aquela gritaria, aqueles cantos, aqueles gritinhos agudos e jovens, é o som da vida. Eu sempre digo isso, porque é plantando nelas a sementinha da tradição, para que elas entendam de onde elas vieram e por que nós celebramos, é o mais importante, para que elas tenham acesso à religião, elas tenham acesso ao batismo, à confirmação ou à comunhão. E reunindo tudo isso, reunido, educação, tradição, comida, culinária, dança, música, isso, numa palavra, chama-se cultura. E o idioma também estamos tentando manter, tem escolas que ensinam o alemão aqui, e eu acredito que o idioma é uma faceta importante dessa cultura, que muito se perde da cultura quando se perde o idioma. Então, viva o nosso KERP, o KERP daqui a 3 anos vai fazer 200 anos, e eu já estou sugerindo que seja o mês inteiro de festa. Mas vamos ver, vamos ver.
1: Com certeza. Na sexta-feira conversamos e o senhor falava a expectativa de um super KERP. Eu acho que se confirmou, né?
0: Se confirmou, ainda que no domingo à noite tenha começado a chover, tivemos a segunda-feira chuvosa, era dia de trabalho, mas no fim da tarde, antes da noite e até o fechamento da segunda, o Largo Felipe Segre, sobrinho aquele, lotou. E aí, como hoje é feriado, estamos aqui fazendo essa celebração religiosa, que é, para mim, é a mais importante. E de tarde as atrações continuam. Teremos aqui a banda Chopão, os Atuais e os Montanari.
1: E a Santa Cruz aí?
0: E a banda Santa Cruz, depois Chopão, Atuais e Montanari fechando a festa. Acredito que teremos um público excelente também hoje. O tempo tá, a chuva tá dando uma estiada, até o céu ficou um pouco mais claro. E quem tiver por aí, por favor, venha celebrar conosco.
1: Como eu conversei com as soberanas, né? A chuva não vai tirar o brilho que o KERP de Dois Irmãos teve. Obrigado, Celso. Parabéns mais uma vez, né? E, claro, um dia inteiro ainda, uma tarde inteira ainda de programação. Boa festa para vocês.
0: Danke schön, der liebe Leute, die Imperial lauschen tun. Und ich sagte immer, mehr Deutsche müssen zusammenhalten, dass das Ding weitergeht.
1: Jawohl, Prosit!
0: Prosit!
1: Aí, palavras do Celso Schneider, o rei do KERP aqui de Dois Irmãos, junto com a sua incansável esposa, senhora Carmen. Samuca, daqui a pouquinho, mais informações aos ouvintes da Imperial.
2: Maravilha, valeu, Gabriel, obrigado aí pelas tuas informações e segue a programação, aliás, né? Do KERP de Dois Irmãos ao longo da tarde e noite. A gente vai estar trazendo daqui a pouco mais informações por aqui. 13:06.
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Vamos lá, minha gente, agora 13h09, terceira hora aqui do programa Tarde Nossa, a partir de agora num oferecimento da Curto Arte Produtora, apresenta diretamente da Alemanha, da região do Hunsrück, né, a Baganda de Bagage. 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Bruno Bigger tá na companhia, sol dando as caras aí na capital dos gaúchos também, né, Bruno? Valeu. Normélio Chuno, Padre Eterno Ilges, pede uma do Eco Latino. Música da banda Luar, especial pro amigo Rock Becker, lá em Santa Terezinha, Bom Princípio. Vamos recordar então, o pessoal pediu Eco Latino, vamos lá. Agora 3h11.

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0: Tá aí Monte Azul aqui na nossa programação e o dobrado do João. Antes teve Eco Latino, Amor Sim, Ciúme Não. Abraço, meu amigo Vilmar, aí em Portão. Alô, tio Vilma, amigos da banda Doce Encanto, aquele abraço. Alô também pro Azevedo lá em Candelária, grande Azevedo, obrigado aí pela companhia também, viu? Uma excelente tarde pro amigo. 13h18, espaço comercial, eu já volto.
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Tá aí o Magrão com o Coração Pirou aqui na Imperial. Agora 13h26, 20 graus e 9 décimos, ou melhor, 20 graus e 5 décimos a temperatura. O Jair tá na companhia por lá, chuva, né? Chuva deu uma trégua, aliás. Chuva deu uma trégua por lá também, né? Aqui, bom, nós temos agora o tempo já, olha, eu diria parcialmente nublado, né? Temos aberturas de sol, aberturas de céu azul, mas ainda com nuvens circulando por aqui, né? Ou seja, a chuva, num primeiro momento, passou, né? Vamos ver como é que se comporta aí mais pro final da tarde ainda. Segue a umidade bastante alta, né? Com 91% ainda da umidade relativa do ar. Banda Luar chegando para quem pediu, tem o Amor de Pobre. Música.

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0: 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Os atuais, Pérola Negra,
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0: Musicão JM,
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1: Agora 24 para as 4, 20 graus e 6 décimos a temperatura. Cristina Bono em Tupandi também acompanha a gente, pede música dos atuais, já separa o Roda na sequência por aqui, tá bom, gente? Vamos seguindo, mais música aqui na nossa programação, tem a turma da 0800 por aqui.

dados atuais para recordar por teu amor, 19 para as 4, sempre claro para Curto Arte Produtora, também Suítes Avenida em Gramado, 7ª Festa Nacional da Lavanda, Chai de Materiais e Acabamentos em Morro Reuter e Dois Irmãos, e também Unimed Serra Gaúcha. Alô Boa Vista, Poço das Antas, alô Pedro Guetz, está na companhia por aí, né? Um abraço pro amigo, tudo de bom. É, também a Ilvene lá em Estrela, né? Valeu, Ilvene, abração, viu? Show de bola. Vamos com mais música. Schlagerpilote na música alemã.

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que ia demorar tanto, né? Já tá chegando, mas poucos dias aí a gente já tem o dia 11 chegando, né? Então já vai te organizando. Navisson canta pra gente, daqui a pouquinho mais uma edição do Repórter Sicredi.

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0: Imperial, agora faltando 7 minutos para as 4 da tarde, 21 graus, e a gente retorna para Dois Irmãos, né, com informações do colega Gabriel Zimmer.
2: Samuca e ouvintes da Rádio Imperial, muito boa tarde, mais uma vez retornamos a Dois Irmãos, 197º Kerp de São Miguel, agora conversando com o secretário Maiká. Secretário, estamos no último dia do evento, mas com uma grande programação ainda pela frente. Boa tarde.
3: Isso, temos ainda ótimas atrações musicais aqui no Largo Felipe Segue Sobrinho. Hoje foi o dia máximo, né? O ápice do Kerp de São Miguel, que é a missa e os cultos, né? A união das igrejas, a parte religiosa, né? Marcando aqui o dia 29 de setembro, o feriado do Arcanjo São Miguel, que é feriado municipal, o dia que comemoramos aqui, então, o nosso Kerp de São Miguel.
2: Com certeza, um evento com um tamanho que tem o Kerp de São Miguel, ele é feito por muitas mãos, né? Uma organização exemplar que o município de Dois Irmãos passa aos visitantes e aos munícipes. E vários dias, né? De muito trabalho, trabalho intenso, não só os 5 dias do evento. Muito antes disso, né? Se começa a organizar um evento igual a esse.
3: Tu tem razão, Gabriel. Passa por muitas mãos do pessoal de administração. Na realidade, passa por toda a administração pública, né? Também um grupo de voluntários, né? E claro que nós temos muitas empresas.

0: terceirizadas, né? O apoio também da nossa brigada militar. Então é um evento feito, como tu disse, por muitas mãos, muito trabalho, que começa há meses, há muitos meses, né? Então, para culminar com essa data máxima, que é hoje, dia 29 de setembro, feriado municipal, o dia de São Miguel.
1: Maica, vou deixar você ainda aí, sei que tá na lida, tá no trabalho. Estamos aí nos momentos finais do CERP de São Miguel. E agora, daqui para frente, todos os caminhos, todo o trabalho, desempenhando aí o Natal dos Anjos?
0: Isso, acabamos hoje o evento, temos ótimas atrações hoje ainda aqui, então o pessoal tem tempo de vir aproveitar o nosso CERP de São Miguel aqui, todos os ouvintes da Rádio Imperial. E começamos a desmontar o CERP a partir de amanhã e daqui poucos dias, duas semanas, já começamos a montagem do nosso Natal dos Anjos. Então, estão todos convidados a vir e prestigiar a data de hoje aqui em Dois Irmãos, que é feriado. E daqui uns dias o nosso Natal dos Anjos.
1: Maravilha, parabéns pelo trabalho, Maica, e conte com a Imperial sempre.
0: Obrigado, Gabriel, obrigado a todos os ouvintes da Rádio Imperial, forte abraço a todos.
1: Maravilha, só lembrando aqui, conversamos aí com o secretário Maica. Hoje, segunda-feira, Samuca, tem a Superbanda Santa Cruz no palco, às 16 horas, Superbanda Chopão, às 18 horas, Os Atuais, e às 20 horas, Os Montanari. Encerramento então às 22 horas, são as atrações desta terça-feira, 29 de setembro, feriado municipal aqui em Dois Irmãos. Então, vem pra cá. O ingresso, a entrada é gratuita para você aproveitar este último dia da 197ª edição do CERP de São Miguel. Obrigado, Samuca, pelo espaço. Tô de volta amanhã, ao meio-dia e 25, aí na programação da Imperial. Valeu!
2: Valeu, Gabi. Bom trabalho aí pro amigo, né? Pro colega e, claro, um bom CERP aí a todos que estão indo em direção a Dois Irmãos, a turma que também já tá acompanhando aí desde a última sexta-feira, né? Abraços para nossa amiga Tatiane Zanqueta na companhia, forte abraço aí, obrigado pela audiência e, dito isso, tô indo embora, né? 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Amanhã eu tô de volta às 20 horas no Viva Música, né? Amanhã ainda gravado, né? O Cris segue viajando, aliás, o Giovanni mandou uns vídeos hoje mais cedo. É, da Itália, né? Lago, montes, montanhas. É, tá mal o bichinho por lá, né? Tem que aproveitar mesmo, tá bom. É. 15:53, gente. Um grande abraço a todos e a gente se encontra amanhã. Vem aí o Giovanni, o fim de tarde. Tchau, tchau. Baby.

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0: Vamos lá, 16 horas mais 5 minutos, 4 e 5. Boa tarde para você, 21 graus a temperatura. Tempo nublado aqui em Nova Petrópolis. Aliás, o sol tá tentando aparecer. 90% umidade relativa do ar. Por aqui o fim de tarde. 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Bem-vindos! Abração pro André, turma toda aí. 4 e 6, iniciando o fim de tarde de hoje com Banda Brilha Som.
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0: Muito bem, agora 4h21, 21 graus também a temperatura, é o fim de tarde com você. 5432811510, o nosso WhatsApp para você participar. Ouvimos aí a bonita música alemã com o DJ Itzy. Vamos fazer o seguinte, vamos trocar as imagens por aqui, porque eu estou recebendo no estúdio da Imperial FM a comitiva que está aí divulgando a quinta edição da nova Oktoberfest, de 2 a 12 de outubro. Mas antes da gente falar do evento, primeiramente aí o boa tarde, então, secretário de Turismo Rodrigo Sangalli, boa tarde.
1: Boa tarde, Giovanni, boa tarde a todos os ouvintes da Rádio Imperial. Prazer estar aqui com vocês, obrigado pelo espaço.
0: Imagina, a satisfação é nossa aí. A colega Ângela Fur, primeira vez que eu converso no microfone com ela, boa tarde.
2: Boa tarde a todos os nossos ouvintes, é sempre um prazer estar na Imperial. E é verdade, eu acho que é a primeira vez mesmo
0: primeira
2: que a gente conversa
0: vez.
2: Assim.
0: É verdade. Ismael Schwantz, boa tarde.
3: Boa tarde, Giovanni, boa tarde, ouvintes da Rádio Imperial, é sempre um prazer estar aqui, divulgando nossos eventos e promoções aí para a comunidade.
0: Mas olha só, ele disse que ia dar só o boa tarde e o tchau, né? Já foi bem.
1: Tá, ó.
0: Foi super bem. Bom, secretário, vi que vocês estão aí já o dia inteiro, enfim, a semana inteira, divulgando mais um belo evento aqui na nossa cidade, né?
1: Exatamente, né? Então, estamos trabalhando na semana de imprensa, semana de divulgação, e a cidade está pronta para receber os visitantes para participarem desse evento que já é consolidado, que é a quinta nova edição da nova Oktoberfest, né? Eu sempre digo, ele é um evento que consegue contemplar os dois pontos principais da nossa cidade, que é a cultura e o turismo, né? E o Bemerland, que é a entidade proponente, faz muito bem isso, né? Eles conseguem aliar a tradição, a cultura, a dança, a gastronomia, toda essa dedicação, envelopar e transformar o evento num produto turístico.
0: Uhum.
1: E é nossa missão promover, divulgar e dar esse apoio.
0: Certo. Antes de ver aí sobre a programação, muitas pessoas perguntam, poxa, mas por que linha Imperial e não na praça? Dá pra gente só botar pro ouvinte o porquê
1: Sim,
0: disso?
1: Sim, perfeito, né? A Praça das Flores e a Rua Coberta estão passando por um processo de revitalização, de reformas, né?
0: Perfeito.
1: É uma empresa que está prestando serviço através de um edital, né? E existe todo um cronograma de execução dessa obra.
0: Perfeito.
1: Então, nos próximos dias haverá a troca do telhado. Tem uma previsão agora de chegada das telhas para o dia 5, se não me engano, né? Posso estar enganado na questão de data, mas nos primeiros dias.

0: de outubro. Então, troca total do telhado, da rua coberta, além de toda a troca completa da elétrica.
1: Ah, perfeito.
0: Porque já é histórico os problemas elétricos na rua coberta.
1: Uhum.
0: Então, no próprio outubro do ano passado,
1: sim,
0: a gente sentiu muito.
1: Sim.
0: E a gente quer entregar um produto de alto valor agregado.
1: Uhum. Então, até porque quando eu acho que foi construído, não se pensou em realizar tantos eventos tão grandes ali.
0: É, não. E como são muitos eventos, há muitos remendos. Né?
1: Ah,
0: então,
1: sim.
0: Exatamente. É corta fio, estica fio, faz um remendo de um lado, remendo do outro, e isso vai prejudicando ao longo do tempo. Então tem a troca completa da elétrica, né? Agora nos próximos dias já nos entregam isso,
1: uhum,
0: e a troca do telhado, né? Então, e aí depois vai para a segunda fase, também tem iluminação nova na praça. Tem uma série de situações aí que está sendo contemplada, né?
1: Muito bem, então está esclarecido para o ouvinte aí o porquê da linha Imperial. Se trata também de segurança para quem frequenta, né?
0: E até o pessoal questionou, mas por que não no centro de eventos também?
1: Ah, também, é verdade.
0: O centro de eventos está com a agenda lotada.
1: Olha aí.
0: Até o final do ano, praticamente lotada, né? São 7 congressos acontecendo aqui. Médico, veterinário, químico. É um público novo que vem para a cidade. É um equipamento que precisa ser trabalhado. Então, a agenda está completa, né? Além, claro, de ações da comunidade que acontecem. Então, a gente precisa administrar isso.
1: É verdade. É como conversamos no Festival do Folclore, né? Faltam dias do ano na nossa cidade para tanto evento.
0: Tanto evento, né? E a proposta, né? A gente sempre fala, quando tu fala em cultura, ela tem que ser... a cultura precisa ser irrigada em todos os cantos da cidade. Precisa respirar cultura e turismo, não só no centro.
1: Verdade.
0: Você cria um conceito de que turismo é área central. Não. Turismo é toda a cidade, cultura
1: verdade,
0: é toda a cidade. Então,
1: verdade,
0: né, prestigiem o evento na linha Imperial, que vai ser um sucesso.
1: Com toda certeza. Ângela Fur nos conta, então, a partir de sexta-feira, é isso?
2: A partir de sexta-feira, dia 2, a gente vai abrir, então, sexta, sábados, domingos e o feriado do dia 12 de outubro, então. Na sexta-feira a gente começa os nossos trabalhos com a abertura oficial, um momento um pouquinho mais solene. E aí depois nós temos dois espetáculos. O espetáculo da Zizou Nzere Music, do Bemer Lantanes Group com a Orquestra de Barão. E o espetáculo de Alten Kameraden Treff, que é o encontro dos velhos camaradas que vem de Santa Catarina para abrilhantar ainda mais a nossa nova Oktoberfest.
1: Mas olha só o espetáculo Encontro dos Velhos Camaradas. Turma vem de Santa Catarina?
2: Exatamente. Eles vêm, fazem duas apresentações, uma na sexta e outra no sábado. Então, justamente para aproveitar a vinda deles. E também abrilhantar ainda mais, trazendo um típico bar alemão para o palco da Oktoberfest. E aí, entre brincadeiras, música, danças, também alguns jogos, assim, eles vão desenvolvendo a história deles.
1: Mas olha que legal, já tô curioso pra ver isso aí. Ah, mas a sexta não acabou ainda, né?
2: Não, a sexta-feira a gente ainda tem Brilha Som e Banda Exemplo, que esse, na verdade, é um dos diferenciais também da Nova October Star na linha Imperial. A gente consegue estender um pouco mais a nossa programação. Na praça a gente tinha um horário um pouquinho mais restrito e aí agora a gente estende até um pouco mais tarde a nossa programação também.
1: Mas olha que maravilha, dá tempo do pessoal tomar mais chope, né, Ismael? E também aquela comidinha.
3: Isso mesmo, Giovanni. Muito boa tarde, então, novamente aí aos ouvintes, né? Então, temos aí a nossa programação, né? De 2 a 12 de outubro. Então, a abertura dia 2, como a Andy já mencionou, vai estar aí a da banda Brilha Som, o destaque, né? E no sábado vamos ter o destaque aí a banda Herrschmidt. Primeira vez vai estar em Nova Petrópolis e ela é a criadora, né? Da música das Unser Musik, tema esse ano aí da Nova October. E... domingo, dia de eleição, sem Nova October? Não, também teremos Nova October.
1: Ah, domingo vai ter?
3: Vai ter também, uma programação um pouco reduzida, né?
1: Sim.
3: Mas também vai ter, sim, Nova October no domingo das eleições. Então, não vai dar. Garanta o teu voto certo e depois Nova October.
1: Muito
3: aproveita
1: bem.
3: Aproveita o dia ali.
1: Até porque às 17h30 tem o show do Grupo Lagatish.
3: Isso aí, Lagatish também é a primeira vez vai estar por aqui. E na outra semana aí teremos, né, também, além dessas, né, bandas, teremos outras bandas já conhecidas aí do meio da Oktoberfest. Banda Cavalinho, Banda Munich, Super Banda, Super Musical Monte Carlos, né?
1: Sim.
3: Karine e Felipe, que já estiveram nas edições anteriores, vão estar de volta em duas oportunidades. No dia 11 de outubro,
1: e aí?
3: Super programação da Imperial, aniversário, né? Da nossa querida Rádio Imperial aí. Então vai estar o domingo todo dedicado a...

0: aí ao a comunidade de Nova Petrópolis, 37 anos, né? Comunicadores, enfim, comunidade aí que faz a rádio acontecer, né? E no dia 12, então, teremos uma programação um pouco mais extensa, né? No dia 12 de outubro, também terá ainda Karine Felipe, Porto do Som, né? O destaque vai ser, então, feriado, vai até às 19 horas aí a última atração.
1: Mas olha só quanta coisa, hein? Ainda tem... Fora tudo isso que o Ismael comentou e nos passou, e tem banda Nina. Eu vi que aqui tem banda Munich e tem banda Munique.
0: Isso, as duas, é, são Santa Cruz duas. E Santa Catarina.
1: Tem
0: isso aí.
1: Bonde, baile. Meu Deus, quanta coisa. Ângela, mas e pra galera que vai agora invadir a linha Imperial, então, nós falamos de muita música, mas vai ter muita bebida e vai ter comida também, né?
2: Exatamente. São mais de 60 horas de música previstas na programação, mas além disso, 6 cervejarias embalam também as nossas idas na Oktoberfest, porque são 4, então, de fora e as 2 tradicionais do município, a Edelbrau e a Traun. Além disso, toda a gastronomia é típica. A gente vai ter o tradicional bolinho de batata, a cuca, o brezel, em suas diferentes versões. Também pratos típicos para aqueles que querem mais comida, não tão petisco, né? Então, essa também vai ser a opção dentro da Oktober. É um evento completo para toda a família e para aproveitar o dia todo.
1: Mas olha só, só para dar um susto em todo mundo agora, nós já falamos que não vai ter isso aí, mas... E paga quanto para entrar nisso aí?
2: Não paga nada.
1: Meu Deus do céu.
2: Entrada e estacionamento gratuito.
1: É. Viu só que maravilha,
0: são
1: que evento.
0: São motivos aí para ninguém ficar de fora, mas não, né? Estacionamento gratuito, entrada gratuita, mas... Pessoal, eu moro no centro e a linha Imperial fica a 8 quilômetros.
1: Eu ia mesmo
0: perguntar. Teremos o Oktoberzug esse ano. O
1: que é isso?
0: Trem da Oktober.
1: Oktober...
0: Zug.
1: Zug.
0: Zug é trem em alemão.
1: Ah, é?
0: É, Oktoberzug.
1: Yeah,
0: Oktoberzug.
1: Então, tá bom.
0: O trem da Oktober vai estar aí se deslocando na Praça das Flores, onde era, né, na Rua Coberta, onde era Oktober, em outras edições, até a linha Imperial.
1: Ah, vai ter o trenzinho.
0: Vai ter o trenzinho gratuito também.
1: Mas olha, mas
3: não... horários, né?
0: Em diversos horários, exatamente. Horários. Ele vai e volta, vai e volta. Então, não tem motivo pra não ir na Oktober.
1: Ah, se pega o primeiro horário, vai pra Oktober, e pega o último horário e volta.
0: Isso, exatamente.
1: Volta feliz da vida.
0: Exatamente.
1: E no sábado faz o seguinte: domingo faz a mesma coisa também.
0: E não se preocupa com nada.
1: Mas
0: toma
1: olha,
0: o chope ali,
1: tem.
0: Fica tranquilo. E como edições anteriores também, né? Lembrando, a gente não. Lá não tem copo descartável, tá? Tem o copo de vidro, é um evento sustentável, né?
1: Perfeito.
0: Então a gente tem muito essa questão do meio ambiente. Então vai ter os copos, né? Das cervejarias, né? Disponíveis. Mas quem tiver o seu copo de vidro em casa de outras edições, traga junto, ele está valendo, é um copo de chope, e faça a festa conosco.
1: O que achou, secretário?
3: Fantástico, né? É um produto que dá certo, já está consolidado, a expectativa é muito boa, né? Uma expectativa de público de aproximadamente 40, 45 mil pessoas passem pela linha Imperial, e isso acaba promovendo nossa cidade, o destino, colocando o nome de Nova Petrópolis em evidência e contribuindo, né, para todo o ecossistema econômico, né, do nosso município. Respinga num hotel, num restaurante.
1: Verdade.
3: Num transporte, seja um táxi ou por um aplicativo, numa farmácia.
1: Verdade.
3: Enfim, então o turismo e a cultura são transversais, né? Conversa com todo o setor econômico e cultural da cidade.
1: Que maravilha! A partir de sexta-feira, então, aliás, nós falamos de toda a programação aqui já, mas eu preciso destacar que a maior atração desse evento vai ser no sábado de manhã, secretário. Que é Luiz Alberto Rai de Manhã Alegre.
3: Figuraça.
1: Não tem.
3: Não, ali é patrimônio histórico
1: nosso. Sim, todo um sistema de segurança já que foi movimentado. E pra, né,
2: visita ilustríssima.
1: Nossa.
3: Tapete vermelho.
1: Tapete vermelho.
2: Específico, né? Mil toalhas brancas, ele
1: isso.
2: pediu, né?
1: O camarim foi o ponto, assim, que dificultou um pouco, isso, né?
3: Imagina,
1: é.
3: Imagina.
1: É, foi bastante coisa assim que o rapaz
2: pediu. Mas a gente dá um jeito sempre, né?
3: Imagina as exigências do homem, né? Imagino
1: só. Não, é qualquer uva que ele quer no camarim.
3: Não, diz que tem uns 2 containers chegando aí só para atender as exigências dele.
1: Ai, ai, brincadeiras à parte, mas gente, a partir de sexta-feira, então, Nova Petrópolis, quer dizer, Nova Petrópolis já respira outubro, mas a partir de sexta a gente vai viver tudo isso, também estarei por lá participando, e acho que era isso, né, mais uma vez convite de vocês aí pra audiência.
3: Eu gostaria de fazer um agradecimento, Giovanni, à imprensa, né, por estar sempre conosco aí, apoiando, divulgando, promovendo eventos, diretamente, claro, também promove a cidade, mas também agradece.

0: ser todo o trade turístico. Né? Seja os hotéis, os restaurantes, o comércio, que estão ajudando a divulgar também, a promover, a receber bem o visitante, acolher de forma, né, carinhosa, orientar, enfim, transmitir aquilo que Nova Petrópolis realmente é. Então, acho que a gente está conseguindo aí construir um destino bacana, mas com a participação de todos. E a gente se sentiu bem acolhido, foi feito ação no comércio, né? O pessoal foi bem acolhido, bem recepcionado, e a turma tem que entender que todos constroem junto aí um destino para promoção e, consequentemente, ter a devolutiva positiva, ter o retorno, né, que todos esperam.
1: E assim colocar Nova Petrópolis sempre no topo dos eventos.
0: É,
1: né?
0: Isso aí.
1: O negócio é todo mundo trabalhando junto. Ângela, isso?
2: Vou aproveitar os agradecimentos do secretário para fazer um agradecimento muito especial, que é para a comunidade da Linha Imperial e todos os nossos voluntários envolvidos, principalmente todos aqueles que acreditam no trabalho do Bemerlan e fazem com que a gente acredite também, né? A gente vem de uma comunidade muito forte e muito trabalhadora, mas acima de tudo muito unida. Então, muito, muito obrigada à comunidade da Linha Imperial, que pega junto e que abraça tanto o Bemerlan quanto a Nova Oktober nessa quinta edição.
1: Ismael.
3: Também deixar meu agradecimento aos meios de comunicação, que a gente já passou, fomos muito bem acolhidos, né? E também aos lojistas, enfim, que no final de semana foi feito o desfile e o pontapé inicial, né? Colocação das bandeirinhas, cartazes, enfim, né? Que acolheram também bastante a nossa ideia, enfim, né? De divulgação aí do evento. E esperar aí, com certeza vai ser também um evento vai superar, né, os eventos anteriores aí e vai bombar aí como todos os outros anos.
1: Eu confesso que eu tô curioso para ver, porque tá todo mundo falando que tá muito lindo lá, o espaço criado, tá perfeito. Então, sexta-feira a gente vai conferir de perto. E, secretário, a gente vai marcar um outro momento, porque eu peguei a conversa na recepção, ele tem muita coisa bacana aí pro final de ano, tem muita coisa bacana, inovadora também, bacana, que a gente precisa dividir com a audiência,
0: Com certeza, né? Com certeza.
1: Parabéns.
0: Venho fazer uma visita aqui e bate-papo com vocês.
1: Parabéns,
0: vai ser um prazer aí. Obrigado.
1: Vai ser, com certeza. Isso então, gente.
2: Do dia 2 a 12 de outubro, a gente aguarda vocês na Linha Imperial, na quinta edição da Nova Oktoberfest. Entrada e estacionamento gratuito.
1: Ein Prosit. E ainda vai passear de trenzinho.
3: De trenzinho, isso aí.
1: Feito, então. Valeu. Mais uma atração aqui, ó. Banda Exemplo.

Muito bem, agora 14 para 5, 20 graus a temperatura. O sol que estava tentando aparecer, agora você foi completo, né? Porque baixou uma serração aqui em Nova Petrópolis que eu vou te contar. 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
9: Muito bem, agora 6 para 5, 19 graus, 8 décimos a temperatura. Boa tarde, gostaria de ouvir a música da banda 10, O Trem do Alemão. Com a composição minha em companhia com a Fran, já no aquecimento aí para as October. Valeu, seu Hélio Secchi. Né? Secchi, não recordo mais, mas eu sei que o Hélio já esteve aí no Vem Amigos. E tem aí essa super parceria com a Fran, essa música que ficou muito bonita, hein? Valeu, Hélio, abração para ti aí. Tem mais aqui, ó, o Rodrigo na linha Araripe na companhia, Tatiana e Zanqueta também. Curtindo o fim de tarde, Elton Schmidt em Glorinha. Um abraço para você, Jair Fassbinder.

0: Conectado, o Normélio Chu, Padre Eterno Ilgues, João Fiscal, alô família Milk, Carlos, Lourdes, amigos sempre acompanhando a Imperial. 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
2: Sede Zero e Panelão são os grandes campeões do futsal, sênior e master, de Gramado. O ginásio Perinão foi palco das grandes finais dos campeonatos de futsal sênior e master de Gramado, na noite de quinta-feira, dia 24, definindo assim os novos campeões municipais. No sênior, o Sede Zero conquistou o título ao vencer o Panelão por 5-2. Já no master, o título foi decidido nos detalhes. No tempo normal, 4-4. Nas penalidades, melhor para o Panelão, que venceu o Bandeco e se sagrou o grande campeão na categoria Master. Parabéns aos campeões e às equipes participantes de mais uma competição realizada em Gramado.
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Agora 5 e 4, 19 graus a temperatura. 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

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Aguardando aí a sua participação, 5432811510. Mandar um grande abraço aí ao meu irmão, né, o Gilberto, que tá de aniversário hoje. Felicidade, saúde. Mais um ano de vida, hein? 5 e 5. Banda Nina. Hoje à noite no Kerpfest.

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3: Agora 5h17, a Copa do Vale Master de Futebol, Taça Sicredi, define neste sábado, dia 13 de outubro, os dois finalistas da competição, com jogos de volta das semifinais que serão disputados em Salvador do Sul. No primeiro confronto, Tupandi e Maratá se enfrentam novamente, depois do empate em 0-0 na partida de ida. Na outra semifinal, Salvador do Sul enfrenta Barão. No jogo de ida, Salvador do Sul venceu por 3-0 e abriu vantagem no confronto. Os jogos deste sábado começam às 13h15 e definem os dois finalistas da Copa do Vale Master. Agora 5h18, fim de tarde, a informação. Herr Schmidt.

Vincenzo, Carinho e Felipe, essa atração aí também vai estar na nova Oktoberfest. 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
5: 26 para 6, 18 graus, 3 décimos a temperatura. Alô, Jonathan Schwantes, é o Jota do ônibus. Ah, agora sim, né? Valeu, Jonathan, abração pra ti aí, sempre, sempre na companhia e em pedal também de carona. Falando em carona, Rogério Dieter, nosso representante também, tá aí acompanhando a gente. Alô, amigo Vilmar em Portão, quanto tempo, valeu, Vilmar. Paulo Bockfistetz, é tudo certo? Alô, Joana. É, homenagem aí para o neto Murilo Bocun pelo aniversário hoje. Parabéns, Murilo, felicidade, saúde. Abração aí para o Paulo e a Joana Bock em Picada Café. A Odila em Caxias do Sul também está curtindo a programação da Imperial. Faltando 25 para 6, 18 graus, 3 décimos a temperatura.
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Karine, Felipe, aqui na programação, é de 2 a 12, nova Oktoberfest. Karine e Felipe, atração confirmada também. 10 para 6, 18 graus a temperatura.

Crescendo, a música com banda 0800, agora 6 para 6, 18 graus a temperatura. 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Nós vamos registrando por aqui a participação do Nivaldo Nunes. Abração aí para você também, boa semana. Edson Kaufmann de Canoas tá na companhia. Valeu, abraço aí. Obrigado também pela sintonia. E o Rodrigo segue curtindo a boa música da Imperial. Bom, vamos trazer por aqui a banda Rosas com Me Leva Pra Tua Casa, a participação da banda Porto do Som. Seguidinha tem preferência popular, agora 5 para 6.

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1: Tempo instável, temperatura em 18 graus.
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0: 18 horas mais 3 minutos, 6 e 3. Preferência popular vem chegando para Lojas Colombo. 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Tô aguardando aí a sua participação. Iniciando preferência de hoje com...
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É a música do Sangue Farrapo, né? E o shot do Namoro, antes também, a banda Champion. Agora 6:10, 17 graus, 7 décimos, a temperatura. O Lucas Bruno Eichenberg, em Rodeio Santa Catarina, na companhia da Imperial. Abraço para o Valmor Butski, família, o Rogério Yankee e a esposa, amigos lá de Timbó, Santa Catarina.

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4: Agora 6:18, 17 graus e meio a temperatura. Preferência popular. Boa tarde, um abraço aí para vocês. Hoje a cunhada Noeli tá tomando um chimo aqui em casa com Milene e Neri. Valeu, amigos aí na companhia da Imperial, aquele abraço. Alô, Sidney, Dom Feliciano também nos acompanha. Firme, é isso aí, abração pra ti. Palmor e Rejane Vene querem estrela. Alô, Neida Tessman, em Pelotas, tudo bem, Neiva? As refeições da... A Neida, né, que tá sempre curtindo. Vamos. Tá em Pelotas, família Tessman, valeu, Neida. Herbert Ottmeier em Ibirama também está curtindo Preferência Popular. Silvano de Três Coroas, abração para ti. Na cidade de Áurea, Norte Gaúcho, na companhia da Imperial FM, Marcelo Grande, Marcelão. Anderson Samuel Baques e Voti, gostaria de pedir uma bonita música, oferecer a todos os ouvintes, em especial a dona Verenice, que está chegando do trabalho. Aí o filhão Pedro Augusto e também a todos os ouvintes. Arroz na panela preta, Só pela Nova Oktober na linha Imperial, mas olha aí, grande Anderson, bem-vindo. E contando causos e bailando. O Jadir em Lajado também tá curtindo a programação da Imperial. 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
5: Vamos lá, números da loteria. Quinto prêmio, 5.137, 5.137. Quarto prêmio, 1.792, 1.792. Terceiro prêmio, 3.864, 3.864. Segundo prêmio, 1.277, 1.277. E o primeiro prêmio, 2.521, 2.521, números da loteria, extração das 18 horas.
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1: Vamos lá, agora 25 para 7, 17 graus e meio a temperatura. 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
0: Vamos encostar.
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0: Agora 13 para 7, 17 graus e meio a temperatura. 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
0: 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A Inês Sidigun e o Inácio Rorim, Arroio Bonito, São José do Hortêncio também na companhia. Alô, Geni Godoy, um abraço pra você. Boa tarde, estamos na companhia. E música para o sogro Osmar, para a filha Maria Cecília de Três Coroas. Alô, Nicole. Boa tarde, tudo certo? Na companhia da Imperial. É o papagaio de Jaraguá do Sul, aliás, ele que esteve visitando a Imperial. Muito bem recebido por aqui. Abração, sempre bem-vindo, viu? Alô, Marlise Belter em Estância Velha. E a grande amiga Neida Tessman vai curtir agora.
2: Isso.

Und dann wird Mugabals, Osbad, agora 6:45. Osmar Kich em Chapecó, Santa Catarina, também na companhia. Repeteco da loteria, quinto prêmio, 5.137. Quarto prêmio, 1.790.

0: 2, terceiro prêmio, 3.864, segundo prêmio, 1.277 e o primeiro prêmio, 2.521. 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Tô trazendo mais uma atração confirmada dos 37 anos da Imperial FM, banda Navesson, e convidando a todos para logo mais também o Carpfest, aqui na Imperial com banda Nina. A saideira, então, tem banda Navesson. Amanhã a gente se encontra 16 horas no fim de tarde. Rapidinho aqui um alô ainda para Concórdia, Lauri Lindner em Concórdia na Companhia. Abraço a todos, até amanhã.
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5: Imperial FM, a festa no ar agora, 8 horas, 7 minutos, 8 e 7, muito boa noite para você ligado com a gente. A temperatura é de 17,6 graus aqui em Nova Petrópolis, tempo ainda encoberto na região. Tá começando mais uma edição do programa Quer Festa Imperial, todo mundo aguarda a noite da terça-feira para curtir, para prestigiar as bandas que se apresentam ao vivo no estúdio da Imperial FM. 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Ótima noite para você ligado com a gente. Hoje, mais uma grande atração aqui nos estúdios da Imperial FM. Direto da cidade de Nova Petrópolis, na Serra Gaúcha. Os queridos da Banda Nina já posicionados. E você que tá ligado com a gente, corre para você. Você que tá pelo FM, corre para acompanhar a gente pela live no Facebook, no YouTube. Pode acompanhar aí pela TV também, que é super bacana. Compartilhe também a live. Tenha uma excelente noite, divirta-se muito, porque a partir de agora, Care Fest é com eles, Banda Nina!
6: Alô, alô, boa noite, queridos ouvintes.

0: Aí, banda Nina de Nova Petrópolis. Deixa eu pegar o boa noite da Dani.
1: Boa noite, querido Maicon. Boa noite, queridos ouvintes. Alô, alô, Nova Petrópolis, toda a região. Um prazer mais uma vez estar aqui na Casa da Imperial. No CareFest, é com alegria que a gente chega aqui para fazer a festa com a galera.
0: Que legal, muito obrigado desde já também por terem atendido o nosso convite, né? Terem vindo mais uma vez no programa. Curiosidade, já mais vezes a banda Nina, todo mundo aqui já veio várias vezes, né? No programa, desde que existe o programa, né?
1: 9 e meia, graças a Deus.
0: Que bom, que bom, né? Sim. E a banda Nina Milhão, né? Projetos, canções novas, eventos.
1: Sim, a gente tá trabalhando bastante. Antes eu tava ainda fazendo as contas para saber exatamente quanto tempo de estrada a banda Nina tem. Estamos com 1 ano e 8, quase 9 meses, agora dia 11 de outubro. E tem sido uma experiência muito legal. A gente tá trabalhando bastante, a gente tá se conhecendo, a gente tá criando memórias, se divertindo no meio do caminho. Tá sendo muito produtivo, eu tô bem feliz.
0: Eu gostei dessa parte, criando memórias, isso que é muito importante, né? A gente é trabalho, mas vive esse momento também com alegria.
1: Tem que querer, né? Tem que estar
0: muito
1: feliz
0: importante
1: fazendo o que se faz.
0: E isso vale pra tudo, né?
1: Exato.
0: Maravilha. Você vai mandando o seu recado, vai mandando o seu alô no nosso WhatsApp, o 54-3281-1510. A Ângela está na recepção, anotando todas as participações pelo WhatsApp. Também a gente está com o Adolfo na técnica de som e a Adriana no vídeo, né? A gente está com toda uma equipe aí de profissionais, só de feras, para levar para você, amigo ouvinte, a melhor qualidade possível de som e de imagem do programa CareFest da Imperial. E lembrando mais uma vez, o titular, Cristiano Scheifler, eu acho que ele tá dormindo agora. Me mandou uma mensagem hoje à tarde provavelmente já tá dormindo, porque onde ele está agora já passa da 1 da manhã, né? Tu sabe a cidade? Nem eu. Tá na Alemanha ainda, né? Mas lá agora 1 e pouco da manhã, então o Cris deve estar no sono profundo e merecido. Deixa eu mandar um alô rapidão aqui, que já tem recados, mas deixa eu ver aonde eu vou começar aqui. Valmor e Rejane Venecker de Estrela, Celso Hanauer, São José do Hortêncio, Valdir Baumbach de Tijuca, Santa Catarina, tá curtindo com a esposa Clarete e a filha Manuela. Jadir de Lajeado, Rodrigo Dick de Santa Clara do Sul, Evandro Collin, do Bom de Baile, também tá curtindo a gente. Grande Evandro.
1: Alô.
0: Sandro Roberto Balmer, de Joinville, Santa Catarina. O Lauro Malman também. Quem mais? O Gui tá mandando abraço pra todos.
1: Oi, Gui, que saudade.
0: Em especial a Dani e o Tomé.
1: Quando é que vem me ver?
0: Diz aqui, queria ir aí hoje à noite.
1: Querido.
0: Mas ele vai... negociou que ia ver a banda na nova Oktoberfest.
1: Ah, dia 12 eu te encontro lá, tu vai ter que subir no palco comigo.
0: Olha aí, viu, Gui?
1: Tá convocado.
0: Tá convocado já. Rubens Vruck, de Blumenau, Santa Catarina, acompanhando também. Altília Moraes, em Caxias do Sul. Deixa eu ver aqui na live, já tá bombando de participações também, né? A Elaine Weber, em Ivoti, Roselaine Rickert Maurer, Gerta Bittenbender, de Padre Eterno Ilges, João Carlos Veríssimo, é lá em São Paulo, né, seu João Carlos? Ainda José Nercimal, Monte Belo do Sul. O Valmor também, né? O Luiz André Schultz, Cláudio Rax, Sapiranga. Ô, Cláudio, tudo bem aí, Cláudio? Abraço. Dorothy Willemsen, a Irma Marmet, Eli Stumpf, Ivo Lam, lá em Sapucaia, tá curtindo também o programa, tá sempre ligado conosco, né, seu Ivo? Abraço. Rosa e Walter Kretz, deixa eu ver aqui, depois de uma boa chuva, hoje aqui em Iporã do Oeste, Santa Catarina, estamos na escuta do programa CareFest com a banda Nina. A minha mãe tá lá no Rincão também, acompanhando. A Adriana Ninoff, linha nova. Boa noite, Maicon, parabéns pelo programa. O Celso Hanauer aqui também, Renato Dieter, deixa eu ver quem mais, o Egídio Franzen, linha nova, Helena Lisette Berlitz Lauxen. Alô, Débora Thaís Malman.

0: Obrigatona.
1: Grande abraço aos amigos da Banda Nini também. Pra mim, obrigado. Turma da Banda Exemplo, próxima terça-feira, né, Débora?
0: Sou fã dessa guria.
1: Rogério Fir, em Mostardas, aqui no Rio Grande do Sul. Valdir Crist, em Teutônia. Velida Pretzel, em Ivoti. Marlise Raber, deixa eu ver aqui, assistindo um abraço especial a essa turma e pra rádio também. E alô, Inácio Robinson. Abraço.
0: Oi, tudo?
1: O abraço dele também pro pessoal da banda. Marcos Milk, vocês conhecem?
0: Ai, que tal? Que saudade, guri.
1: Marlene Binsfield, Lajeado. Vanessa Amor, acompanhando também. Carlos Kral, esse faz tempo que eu não vejo.
0: Aí.
1: Pedro Wendling, Alessandro Bergman, de Canguçu. Paulo César Marcaleque, em Encantado. Paulo e a Neuza, em Encantado. E por aí vai, né? Tem um cara aqui também, um Galdério. Deixa eu ver aqui, Gilmar Prates.
0: Ah, esse é bonitão. Barbaridade. Esse é bonitão.
1: Ah, tá ligadaço aí com a gente. Abraço pra ti, Pia. Ainda o Jacinto Stein, no Alto Feliz. E Paulo o Paulo César e Darcy Kerkhoff, de Ivoti. Já, já, a gente traz mais participações. Vamos de música?
0: Bora de música. Primeira música que a gente trouxe é a Alegria dos Bailes. A música que a gente tá trabalhando agora, a nossa música, nosso nenenzinho. Ela é a mais nova de lançamento da banda Nina, mas a que a gente vai trazer agora, a Polca da Nina, a gente já lançou ela e daqui a uns dias tem novidade chegando também. Fiquem de olho nas plataformas.
1: Paulo César aqui dizendo, essa vocalista tem uma voz.
0: Ai, obrigada. Obrigada. Pede pro meu filho se ele concorda. Muda um pouquinho o tom em casa, mas muito obrigada pelo carinho. Bora de Polca da Nina?
1: Vamos lá!

0: Tá aí a banda Nina ao vivo no programa Quer Festa Imperial. Obrigado pela sua companhia, você de casa, ligado com a gente. Deixa eu mandar um abraço pro Augusto Dúlios, tá lá em Santa Rosa, curtindo a gente, quer ouvir uma valsa, uma clássica valsa. Já tem valsa aqui também, né? Tá bom, Augusto? Obrigado aí, a companhia, super abraço pra ti. Conta, manda aí como é que tá o tempo aí na região de Santa Rosa. Pelo que eu tô vendo aqui, ainda tá bastante encoberto. Mas parece que tem chuva. Parece que tem chuva se avizinhando lá pela região, acompanhando aqui. E tá descendo tormenta lá do Paraguai, do norte da Argentina, Mato Grosso. E tá chegando aí, hein, Augusto? Monitora aí, mantém a gente informado, tá bom? Deixa eu mandar uma boa noite aqui também pra quem, né? Porque tá cheio de participações aqui, então vamos começar aqui o Ezequiel Muc e família Muc de Três Coroas, Milton Kiefer Garibaldi, Maico Carlos Fleck curtindo com a família, Otávio Hamster, deixa eu ver, de Teutônia, Alice Flach, de Boa Vista, Poço das Antas, Nair e Rui Hartmann acompanhando em Campo Bom, Clésia Polnoff, em Turuçu, capital da pimenta. Olha aí.
1: Mas que tal?
0: Abraço pessoal aí do sul do estado, hein?
1: Abração.
0: Otávio Keller da Feliz. Quem mais? Lori Weber. Lori Bortz, da onde? Pulou, agora vamos voltar aqui. De Campo Bom, isso aí. Rodrigo Renan Kich, Linha Nova.
1: Oh, e aí, guri?
0: Grande Rodrigo, grande gaiteiro também. Luiz Fernando Flach, em Bom Princípio. Érico Schwenberg, em Venâncio Aires. Lia Altenhofen Klauk, na companhia também em... na linha Cristo Rei. Ah, agora sim, né? A Lia e seu marido Alceu Klauk também, né? Escuta na linha Cristo Rei. Everaldo e Fernanda, de Roca Salles. Imelda Fersteck, de Farroupilha. Olha aí, obrigado a companhia, Imelda. Abraço pra você. São 8h24, temperatura de 17 graus, 5 décimos, e o alô vai para quem?
1: O alô vai para as nossas famílias, que são as que pegam na nossa mão e caminham com a gente, não tem como não mandar um abração para eles, porque é uma galera que empurra a gente para frente.
0: Tô no teu caso para mandar alô para a família, é só olhar pro lado agora, olhar pros dois lados, né?
1: Eu trouxe junto, né? Pra não ter que me incomodar, também já trouxe junto, a gente já resolve logo. Mas são pessoas que pegam na nossa mão e dizem, vai lá, faz o que tu gosta.
0: E é importante isso, né?
1: E eles nos acompanham bastante, e aqui é praticamente toda uma família, né? Então a gente não tem como não mandar um abraço pra eles, porque eles estão sempre junto com a gente, no nosso coração e...
0: Agora, tanto tu como o Eduardo, vocês têm. É justamente da. Tá no sangue, né? A música. Já vem. É. Não é vocês que começaram.
1: Eduardo? Mas que tal? Opa,
0: o shampoo.
1: Até me assustei um pouquinho.
0: Vamos dizer o shampoo, né? Pra mim também é difícil de. Me falaram que o nome dele era Eduardo. Eu acho que eu acertei, né?
1: Eduardo, acertou. Então tá que certo. Que pesquisa, hein?
0: Então tá certo.
1: A mãe dele chama ele de shampoo, então tá tudo certo.
0: Então tá tudo,
1: sim,
0: certo.
1: Mas a nossa família, tanto do meu lado quanto a do lado do Edu, tem muita participação na música. Então, o único, acho que não teve muito como fugir dessa linha. Porque
0: tu vai querendo, tocar, guri?
1: Porque querendo ou não, ele já tava junto no meio, né? Então... E eu fico muito feliz por ver isso, porque da gente poder proporcionar isso pra ele, porque a gente sabe o quanto a gente é feliz fazendo isso.
0: Até porque ele cresce vendo vocês ativos na música, sim, né, e acaba despertando interesse.
1: E tem muita coisa que acontece no mundo da música que é muito legal e que a gente queria que ele sentisse isso também. Essa coisa de subir no palco, essa alegria, sabe, de levar música pra galera, de fazer a festa com a galera, eu queria que ele sentisse isso também.
0: E como o nome dele é?
1: Nicolas.
0: E o Nicolas, tá correspondendo às expectativas?
2: Cara... É sempre uma coisa nova, né? Mas é tudo maravilhoso. Trabalho sempre, com certeza. Pra chegar no ponto de levar, então, alegria pro povo. Então, tem que trabalhar bastante, mas vale muito a pena no final. Vale muito a pena durante o caminho, né? Com os amigos da banda aí. Então, é maravilhoso.
1: Eita, a mãe não pode pensar muito, porque a mãe já chora, já vem ligeiro.
0: Então, pra não chorar, vamos de música.
1: Bora de música.
0: Lá.
1: Pra quem pediu valsa, a galera que pediu valsa, vem dançar com a banda Nina, porque essa aqui é louca de especial.
0: Olha aí, vamos lá então.
1: Eu vou sair daqui da frente pra poder mostrar o baterista também, né? Porque ele veio todo arrumado, coitado, e eu tô aqui na frente dele. Então, temos baterista aqui também.

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0: Dezessete graus, seis décimos a temperatura, você está na companhia do programa Care Fest da Imperial. 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Vai mandando o teu alô, vai mandando o teu recado pra gente. Nosso WhatsApp é o 54-3281-1510. Pra galera que segue conosco na live, desde já nosso, mais uma vez, né, muito obrigado aí, pessoal que tá compartilhando, tá mandando alô, tá mandando recado, tá curtindo a gente. Lori Weber, São José do Hortêncio, Dirceu Rockenbach, assistindo em Braço do Norte, em Santa Catarina. Manuel Kretz, na escuta. Vocês conhecem?
2: Oh, alô.
0: Ele é dos Kretz Brothers.
2: Ah, é. Esses são famosos.
0: Os amigos do prefeito da Nova Renânia.
2: Olha que tal.
0: É. Aliás, domingo não vi o prefeito da Nova Renânia. Tava lá na linha Marcondes, eu achei que ele ia estar lá. Mas, enfim. Alice Jungen... Sattler, deixa eu ver, assistindo em Arroio do Meio, assistindo a gente também. Osnildo Jevieski em Irineópolis, agora sim. Flávio Mate, ligado conosco também. Seu Egon Gelzer, o Pelsniga, lá de Ivoti. Anália Eloise Schmitzhaus Maurer, tá na companhia da gente também lá em Maratá. Enio Rames, assistindo em Iporã, do Oeste, Santa Catarina. Manda uma música pro meu irmão Bruno Rames, de Vale Real. Plínio Schneider, mas... grande Plínio!
2: Grande garoto!
0: Esse é fera, hein?
2: Esse é.
0: Clarian, boa noite, estamos juntos. Na escuta aqui em General Neto Alto, Barão. Ademir Rons, em Balneário Barra do Sul, Santa Catarina. Lindo lugar lá, hein? Lore Moraes acompanhando também. Jailson Tavares. Deixa eu ver aqui, curtindo Banda Nina aqui.
2: Jailson.
0: Na Linha Nova.
2: Ah, que tal?
0: Parabéns e sucesso sempre.
2: Pra nós.
0: Rejane Gressler, manda o seu boa noite. O Valdir Lengowski, em Getúlio Vargas. Marlise Frank, na companhia. Diz aqui, Banda Nina, que vai tocar o baile dos bombeiros voluntários em novembro.
2: Sim, estamos muito animados para esse grande evento.
0: Olha aí, ouvinte informado, hein?
2: Ah, viu só?
0: E já antecipando a agenda para nós.
2: Coisa boa, ai, que delícia.
0: Valeu, Marlise. A Jacinta Rinker, lá em Santa Maria do Herval. Quem mais aqui? João Carlos, tá lá em São Paulo. Marlise Raber. Deixa eu ver aqui, uma linda música.
2: A sogra da Mônica.
0: Ah, pra eu poder dançar aqui em casa, se for atendido
2: não
0: mesmo.
2: Não tem problema, pode deixar.
0: Ah, ouviu aí, Marlese? Maurício Lippert, em Ivoti. Adair Hartmann, curtindo o programa também. Ismael Paim, em Monte Alegre dos Campos. Celso Luiz, ótima música da Banda Nina. Aqui é o Celso Luiz de Morro Alto Taquara.
2: Muito obrigada.
0: Quem mais aqui? Iracema Rickert, Novo Hamburgo.

0: Vilma Terezinha Bortolini, Três Coroas, a Ivânia Seger lá no Teval, Cornélio Schneider, lindas músicas.
1: Muito obrigada.
0: O Eduardo Luiz Kleinschmidt. Um abraço para a família Kleinschmidt. Tá certo? É, muitas participações aqui, né? Daqui a pouco a gente também dá uma pincelada, o pessoal que tá mandando alô, mandando o seu boa noite pelo nosso WhatsApp. Lembrando, vai mandando, né, no 54-3281-1510. O que a gente vai ouvir agora, Dani?
1: Já que a Malise pediu uma música pra dançar, eu acho que é mais do que justo a gente mandar um maxixe pra ela, né?
0: Opa!
1: Ah, mas eu quero foto dela dançando e vídeo, tá, Malise? Pode mandar pra Bandanina.
0: Olha aí!
1: Simbora de maxixe!

0: Essa é a banda Nina de Nova Petrópolis, aqui do programa Quero Festa Imperial. Dá gosto de ouvir quando um gaiteiro é fera, né, Dani?
1: Não, é outro nível. Não, é muito bom.
0: São quantos anos de música, Vandy? Eu sei que é muito tempo.
1: Então,
0: são muitos anos de estrada. O cara é fera, né? Professor de música ainda.
1: Isso.
0: Às vezes aparece tudo que é aluno, né? Uma vez, uns anos atrás, ele tinha um aluno que parecia que ia dar certo, depois parecia que não ia dar em nada, e no fim tava tudo certo, não deu em nada.
1: Ai, ai, ai.
2: Bem parecido com o Michael.
1: Era, por coincidência, era meio parecido.
0: Era parecido comigo, né?
1: Cara, mas... o Vandy eu conheço... Eu era criança, então faz tempo que ele tocava, junto com o pai na época do Star Show. E faz tempo, mas não vamos entrar em números. Mas eu lembro de quando eu era criança, de quando começou essa amizade dele e do meu pai. Então isso já faz... Não, sem números. mas faz tempo, assim. Mas eu lembro que eu era pequena e eu já conseguia... acompanhar o trabalho dele. Então agora poder estar tocando também com ele é muito legal.
0: Agora tá, não dá pra ficar muito longe dos palcos, né, Vandy? O músico, quando também é bom, né? Ele é requisitado e quando tem o gosto da música, quando tá na alma da gente, quando tá no sangue, não tem como ficar longe, né?
2: Vai dando umas voltas,
0: Acaba voltando, né? Acaba caindo no palco, parando no palco, né?
1: É um ciclo meio vicioso.
0: Mas é isso aí. Paulo e Jona Bock, lá em Picada Café, boa noite. Dona Geni Godoy, em São Leopoldo. Também na escuta, Flávia Stephen, dois irmãos. Lourdes e Carlos Milk, na linha Olinda. Valdir Dain, dois irmãos.

0: Vamos ver quem mais aqui. Jair e Marli. Abraço pros tios Hildo, Lovani e Lovani de Estância Velha. Também Luiz Carlos de Cunha Porã, Santa Catarina. Reinaldo Stumpf, Serra Grande, Gramado. Hoje o programa vai pro amigo Eliseu Dias de Fazenda Padre Eterno. Tá de aniversário hoje.
1: Opa, parabéns.
0: Quem mais? Boa noite, Maicon. Família Gumes em Curitiba, jantando na companhia do Kerpfest. Grande abraço para você, vocês da Imperial e para todos os integrantes da banda Nina. Egídio Acker, São José do Herval, Mário Hansen acompanhando também.
1: Ô, tio Mário!
2: Grande essa dor.
1: O tio Mário não aparece mais, tô ficando sentida.
0: Renato Iglair de Sapiranga. Ainda Inácio do Valarraia, homenageando o Padre Chico, o Rocha, a Zulmira e o Rochinha. Romilda e Nirceu de Sapiranga também. Olha, e Sapiranga tá sempre em peso com a gente, né? Jorge Vilvog e família em Pomerode, sempre na companhia também, né, seu Jorge? Erika Metz Dietrich, Benhur e Isaac mandam um abraço pro Marcos. Oh.
1: O Isaac é meu aluno, afiliado do Marquinhos. A propósito, um abraço para ele, Isaac, vi ele hoje. Para Laura também, que é minha aluna e está assistindo. Aí o coração da prof transborda de paixão por essas crianças.
0: Que legal. Marlíria Rux acompanha também. Seu Breno, da banda Real Madrid de Igrejinha, sempre ligado com a gente, né, seu Breno?
1: E aí?
0: Luan Matheus Radatz, em Canguçu. Olha quando eu digo o pessoal do sul do estado aí, hein? Canguçu, São Lourenço, Turuçu, Pelotas, a Imperial chega forte por lá.
1: Legal.
0: Marcelo de Parobé também acompanha pelo YouTube, o Adolar e Odilo de Porto Alegre, Eloy e El Se Fosse, acho que é isso, né? Assistindo o programa em Nova Tramandaí, homenagem para a irmã Nelcy Niemeyer e também Jorge e Maria Scherer de Três Coroas. Tiago Nath, Linha Café Baixa, Três Coroas. José Adelar Schmidt, na audiência em Caxias. Vilmar e Ilvani Schaefer, estão curtindo o programa em Mondaí, Santa Catarina. Abraço para toda a turma de Santa Catarina, sempre em peso conosco. Cristiano Klein e família em Novo Hamburgo, alô Vale dos Sinos. Adão Lopes da Rosa, Rio Grande, sul do estado também. Sérgio Vale, Pelotas. Ou oh, de casa, chegando para o baile do no Kerpfest, deixa eu ver, como é que é? Ah, o Luia, agora sim, né? Grande Luia! E a sopa, Luia, tá pronta já? Manda foto depois. Vernas, sabe qual é a sopa do Luia, né?
1: Ai, ai, eu tô imaginando.
0: Sabe qual é que é a sopa, né?
1: Ela demanda um pouco mais de virada.
0: É, tem que assim, dar umas viradinhas,
1: um certo,
0: né?
1: Balanço diferente.
0: Às vezes tem osso, às vezes tem... bom, daqui a pouco a gente traz. Deixa eu só finalizar aqui então. Onde é que nós paramos? Paramos ali no Luidão, então depois tem mais uma leva de participações. E enquanto isso, a gente pode ir de música, né? Ou vamos, diga aí, mestre.
3: Vou mandar um abraço
0: por favor.
3: Pro Mark Schuffen, aluno de teclado que começou há poucos dias.
1: Ouvindo. Querido.
0: Não, tá bem de professor aí, Marcos. Tá bem de professor.
3: Um abraço, Marcos.
0: Vamos lá então.
1: Então, simbora de música com a banda Nina.

0: Kerbfest da Imperial, 13 para as 9, 17.5 graus a temperatura. Toda terça-feira uma banda ao vivo se apresentando no Kerbfest da Imperial, direto dos estúdios da Rádio Imperial FM, isso já há 8 anos, hein? E próxima terça-feira, edição especial, né? Na próxima terça-feira, edição de aniversário, não do Kerbfest que já foi, mas a edição de aniversário da Rádio Imperial FM, dia 6 de outubro. É um programa super especial também para você, amigo ouvinte, curtir aí na sua casa. Eu vou mandando um alô aqui, deixa eu ver, Sueli Broker, Três Coroas, Ercílio Jungs, Getúlio Vargas, Breno Adam, na companhia também, Abílio Vaz, Cascavel, Paraná, Ayrton Hergemeller, de Teutônia, Mauro Milk.
1: Oi, Mauro.
0: Mauro mandando um abraço aí pra toda a turma da banda.
1: Abraço pra vocês, galera. Toda a família Milk, a gente tem um carinho muito especial por eles.
0: Vão longe, né?
1: Vai
0: uma banda que vai dar certo deles, né?
1: Tô apostando minhas fichinhas.
0: eu também. Maurício Turcati, em Carlos Barbosa. Noana Schultz, Parobé. Jacinta Wilken Wingert, em Dois Irmãos. Alô, Jane Malman, lá no Canto Schenkel. Roque Sérgio Poren, no Vale Real. Leonir Ávila, Capela de Santana. Marlene Ambos, acompanha também pela live. Mário Pedro Beck, em Harmonia. O Eduardo Luiz, lá no Maratá. Ilse Mors, em Arruio do Meio. Jaime Gribler, assistindo de Vera, no Mato Grosso. Olha aí. Jaime Reus, em São José do Hortense, lá no Arroio Bonito. Milton Weber, Milton Weber e Paula Klein, em Boa Vista do Buricá. Classi Reichert, em Igrejinha. Alô, Marlon Adami, boa noite. Dia agora, noite quente, em Brasília, 30 graus, 12% de umidade no ar. Nossa. Haja gelada para hidratar, né?
1: Ah, meu sonho.
0: Uma gelada para hidratar?
1: Ah, não, o calor de 30 graus.
0: É por aí, né? É fazer o quê, né, Adami? Abraço aí para ti. Alfonso Benert, acompanhando em Pouso Redondo, Santa Catarina. Ilásio Bar, em Ibirama, Santa Catarina também. Marlise Belter, Estância Velha, abraço, sucesso sempre. Nelly Werner, em Barão. Romaldo Pedro Bril, em Ivoti. Lauro Moirer e Anneli Grins, no Maratá. Estão acompanhando, né? Antônio Schumacher, boa noite, Rádio Imperial e Banda Nina. Sucesso absoluto. Estamos assistindo com muita chuva em Marechal Cândido Rondon, no Paraná. Olha aí. É aquela região lá, tá? Aquela região lá, a coisa tá complicada mesmo, né? Batendo-lhe um aguaceiro. Muitas participações, a gente vai ainda no decorrer do programa atendendo mais pessoal.
1: Eu quero mandar um abraço para os nossos amigos, colegas, músicos que estão acompanhando. Todos nós aqui já tivemos outras experiências na música e são amizades que a gente constrói no decorrer do caminho, né? E saber que a galera tá acompanhando a gente, família Milk, galera da Real, da Exemplo, o
0: Castelos,
1: seu Plínio,
0: aí.
1: Castelos, tem da Opus, a galera, a Opus, todo mundo acompanhando. E é tão bom saber
0: Real
1: que a gente...
0: Madrid,
1: isso,
0: são muitas bandas,
1: que a
0: né?
1: gente tem todo esse apoio, sabe, da galera. E a gente torce muito por eles, por todos. Então, esse mesmo sucesso que a gente sonha pra nós, a gente deseja pros nossos colegas, porque querendo ou não, somos todos grandes artistas e fazendo o que se gosta, então...
0: É aquilo que tu recebe de volta, né? Quando tu emana essa energia positiva.

0: anos aí, que a gente continua levando ainda pela estrada a galera do Encanto. Tantos anos que a gente mantém contato, ainda compartilha as coisas e é recíproco, sabe? Então é muito legal isso.
1: Que bacana. O que vamos ouvir agora, gurizada?
0: Vamos, de banda? A galera tá louca pra tocar uma valsinha, eles gostam de tocar valsa. Olha, vou deixar de novo nosso baterista mais aparente, daqui a pouco eu volto.
1: Vamos lá, Banda Nina, ao vivo na Imperial.

0: Tá aí a valsa com a banda Nina, Imperial FM, 4 minutos, agora para as 9. A gente vai para um rápido bloco comercial. Não sai daí, porque já já tem mais uma hora ainda de banda Nina ao vivo.
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